0: 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O endereço das nossas igrejas. Para você que quer fazer uma visita, é a Igreja do Ombro Amigo, Igreja Pentecostal Assembleia de Deus Ministério Restauração. Hoje a programação é em cargo da União Feminina. Você que quiser nos visitar, pegue uma caneta, anote o endereço para você poder fazer uma visita. Na cidade de Parobé, onde fica a igreja sede, na rua Adaviano Linden, 550, próximo ao CFC. Culto quarta-feira e domingo, às 19h30. Pastor Fernando. Na cidade de Sapiranga, rua Gonzaguinha, número 300, voo livre. Cultos terça-feira e domingo, às 19h30. Pastor Clênio. Na cidade de Ararica, rua da Várzea, 875, Campo da Brasina. Cultos terça-feira e sábado, às 19h30. O pastor João Pedro. Na cidade de Nova Hartz, rua São Gabriel, número 70, Campo Vicente. Culto terça-feira e sábado, às 19h30. O pastor Léo. Na cidade de Três Coroas, rua Porto Alegre, 63, Vila Nova. Cultos terça-feira, sexta-feira e domingo, às 19h30, pastor André. E o canal da igreja, ali no YouTube, Ministério Restauração Oficial. Os cultos ao vivo, todas terça-feiras, às 19h30. Você que quer fazer uma visita, ver como é que é o Ministério Restauração, vá ali. Deus tem uma palavra ao seu coração. Neste momento, estaremos... A irmã Pâmela, que é a esposa do nosso pastor ali na cidade de Parobé, nesta noite ela estará dando o seu testemunho, aquilo que Jesus fez na sua vida, aquilo que o Senhor Jesus operou, em toda essa sua trajetória até aqui, irmã Pâmela. Do começo até uma parte, nós vamos interagindo. É uma parte que nós interagimos com as irmãs, né? Elas vão dando seu testemunho, a gente vai interagindo com elas. E quem sabe você, minha querida irmã, que está na escuta dessa programação, você diz, eu não consigo vencer. Mas creia que o Senhor te dá força, te dá graça para você vencer. Porque se a irmã Pâmela está hoje conosco, aqui, nesta programação, foi porque Jesus deu graça para ela vencer. E Jesus quer te dar graça, irmã, para você vencer nesta noite, para que você cumpra o propósito de Deus, para que o Senhor venha cumprir os seus planos, os seus projetos na tua vida também, para que você seja alcançado, a sua família seja alcançado, quem sabe a sua colega lá no seu trabalho, seja alcançado através do teu testemunho. Muitas vezes Deus não precisa de grandes coisas, mas é nas mínimas coisas que o Senhor vai agindo no dia a dia da nossa vida que Ele vai nos moldando o nosso caráter para nós permanecermos na sua presença e conseguir servir a Ele com mais fidelidade. A irmã Pâmela, então, estará relatando aquilo que Jesus fez na sua vida, irmã Pâmela.
1: Glória a Deus, para mim é uma alegria falar nessa noite aqui para você que está me ouvindo, contar um pouco da minha trajetória, do meu testemunho e como o Senhor me alcançou, né? O Senhor me salvou, me libertou. E Eu fui uma jovem, uma adolescente bem problemática, assim. Eu fui depressiva, eu tive aquela doença da magreza, aquela bulimia, anorexia. E eu sofri muito ali na minha adolescência com... hoje em dia a gente sabe o que, que é bullying, né? Hoje em dia a gente é falado sobre isso, mas na minha época não se sabia, né, o que, que era, só sabia que tinha isso, tinha muito isso, né? E eu sofri muito na época por causa disso, né? Por ser gordinha, por, né, ter os apelidos ali, aquilo me afetou muito. E eu entrei num quadro de depressão, não somente por isso, né? Eu creio, assim, que foi algo espiritual também. Eu creio que foi o caminho que Deus permitiu que eu caminhasse para chegar hoje no propósito de Deus na minha vida. Minha avó por parte de mãe, a mãe da minha mãe, ela já era crente e ela sempre pregava para mim e para toda a família, né? Ela era um exemplo para nós. E só que eu não queria, né? Eu não queria ser crente, eu achava horrível. Eu via as irmãs que congregavam com a minha avó e eu achava aquilo horrível. Não achava bonito uma mulher de saião, de cabelão comprido, eu tinha pavor. E então, quando a minha avó me convidava para ir na igreja, eu nunca queria ir. Mas como eu não quis pelo amor, né? Deus permitiu eu passar por essa trajetória bem difícil e entrar em depressão. E para que eu possa, que eu pudesse ser alcançada, né? E então, irmãos, ouvintes que me escutam, eu passei por esse período de depressão e eu fui convidada para visitar uma igreja que meu irmão estava começando aí nessa igreja, estava visitando. E ele falou comigo, disse: ó, Pamela, vamos lá. Deus tem algo na tua vida, Deus vai te libertar disso. E eu estava só pele e osso na cama. Estava numa profunda depressão. Estava em tratamento, né? Fazia tratamento de medicação. Só que eu não queria... Eu estava assim na última. Já não queria nem tomar mais a medicação. Eu estava entregue. Quando eu saía na rua com a minha mãe, assim... Porque eu sempre saía com a minha mãe. Eu nunca saía sozinha. Tinha medo das pessoas, sabe? Quando eu passava pelas pessoas na rua... Eu dizia para minha mãe: oi, olha só o jeito que ela tá me olhando, essa pessoa tá me olhando. Eu tinha tipo pânico, assim, sabe?
0: Um complexo,
1: assim. Eu tinha medo das pessoas me olhar e me julgar, e, sabe? Era algo terrível, algo do inimigo mesmo, assim, na minha mente, sabe? Para me entristecer, para me deixar oprimida. E quando eu fui para a igreja, dei nesse convite do meu irmão. Eu cheguei de arrasto aquele dia, só pele e osso. Eu tava com 40 e poucos quilos, eu tenho 1,67 m, eu tava bem magrinha, assim.
0: E quantos quilos mais ou menos a irmã ali, se referindo ao seu testemunho, irmã Pamela? A irmã era uma pessoa, assim, digamos, que se considerava obesa, ou era algo que vinha na mente da irmã se sentindo que era uma pessoa obesa?
1: Não, eu não era obesa, eu pesava, o máximo que eu pesei foi 65 quilos, não era obesa. Não,
0: e
1: não.
0: Quantos anos a irmã tinha quando tudo isto ocorreu, começou a ocorrer esse processo dele?
1: Foi na adolescência, entre os 15 anos ali em diante, e quando eu aceitei Jesus, que foi quando meu irmão me convidou para ir nessa igreja visitar, eu tinha 18 anos ali. Mas a depressão já começou antes, né? Ali nos 15 anos, eu comecei a entrar num quadro de depressão ali, de... Ainda eu não queria mais ir para aula, não queria mais estudar, não queria fazer mais nada. E bem no final ali, antes de eu aceitar Jesus, eu ter esse encontro com Deus, eu tava só no quarto. Eu não saía do quarto, só no escuro, né? A minha mãe levava coisa para me comer, eu não comia. Daí eu me lembro de um episódio que eu tive que ir pro hospital com urgência, que eu tava só vomitando, não conseguia mais nem tomar água, que eu vomitava, porque meu estômago tão fraco que tava, de tanto forçar o vômito, né? Que eu forçava para não engordar, com medo. E daí, quando eu queria tomar alguma coisa, tomar água, qualquer coisa, eu vomitava. Eu comecei a vomitar espontaneamente, assim, de tanta fraqueza, sabe? Eu lembro que a minha mãe me levou pro hospital E daí a minha mãe explicou, longe de mim, ela explicou para a enfermeira o que, que eu tinha, né? E daí a enfermeira me colocou no soro e colocou um soro bem amarelo, que tinha vitaminas e coisa ali para me dar um ânimo, né?
0: Sim,
1: só que
0: sim.
1: eu vi que aquele soro tava, tinha alguma coisa. E eu, com a minha neurose, com a minha loucura,
0: Sim.
1: né? Com aquela ação no mundo espiritual na minha
0: A irmã
1: vida,
0: já
1: eu já
0: estava
1: tava pensando, meu Deus, vou engordar.
0: com as
1: Eu
0: todas as
1: lembro,
0: emoções
1: sim.
0: abaladas e pensando, imaginando algo que muitas vezes até nem existia, né?
1: Nem
0: Isso já
1: existia, só na minha mente.
0: já estava vivendo fora da realidade,
1: Sim, eu me
0: né?
1: via gorda, sendo que eu pesava, não pesava 50 quilos. E me olhava no espelho e me via gorda. E para te ter uma noção, quando eu comia, eu queria vomitar, porque quando depois que eu mastigava, que passava o alimento, assim, eu parece que eu estava ingerindo um veneno. Eu tinha necessidade de colocar aquilo para fora, parece que aquilo lá ia me fazer mal. Era aquilo ali que o inimigo colocou na minha mente, sabe? Ele colocou
0: Sim, sim.
1: que o alimento era um veneno, eu não podia comer.
0: Uma ação do
1: Uma ação
0: maligno,
1: do maligno.
0: agindo. Por isso que hoje a irmã testemunhando aqui, nós como mães, né, todas nós que estamos aqui, a irmã Pâmela, a irmã Simone, eu, somos mães. Então, de nós termos um alerta,
1: Sim,
0: né, com
1: cuidado.
0: as nossas filhas, nossos filhos, né, porque isso muitas vezes acontece. E muitas
1: gente nem
0: vezes,
1: sabe.
0: Ou é, nem sabe, ou muitas vezes está acontecendo e o pai não sabe, a mãe não sabe o que,
1: Às
0: que está
1: vezes a
0: acontecendo
1: criança,
0: com o filho.
1: às vezes a criança com vergonha também de contar. Eu tinha vergonha de falar para minha mãe o que,
0: Isso.
1: que eu passava na escola. Nunca conseguia assim me abrir e falar realmente, sabe? Eu também fui abusada na minha infância, sabe? Por colegas. Então, tudo isso eu carregava comigo. Tudo isso foi se gerando essa depressão,
0: Sim. Um
1: esse
0: abuso
1: quadro, né?
0: emocional.
1: Esse quadro depressivo que eu estava, né? E ali, nesse período que eu estava, daí eu fui para o hospital, né? Tomei soro, dei uma melhorada. Cheguei em casa, já fui para a esteira para perder aquelas calorias do soro. Misericórdia, né? Mas era pra, assim, só para você ter uma noção de como era grande isso em mim, sabe? Essa,
0: Sim,
1: era um,
0: sim.
1: era algo satânico mesmo, algo terrível, demoníaco mesmo. E daí, irmãos, quando eu fui para a igreja, o dia que eu fui para visitar, eu estava muito debilitada, né? E quando eu fui ali para a oração final, o pregador orou por mim e manifestou em mim o demônio, né?
0: Sim.
1: E eu era possessa. E daí, quem estava lá me contou depois que o meu corpo chegava a levitar, assim, do chão. O meu irmão mais velho, ele é pai de santo, até hoje.
0: Sim, sim.
1: Então, ele lidava com essas coisas de macumbaria, de feitiçaria, né? E eu creio que pode ser algo também assim, né? Devido à família e tudo. Mas
0: porque
1: eu...
0: já é, irmã Pamela, um próprio agir das trevas,
1: Sim.
0: né? Do inimigo mesmo, né? Uma ação diabólica, né? Dos demônios, que ele precisa de um corpo. Mas muitas vezes ele precisa de uma brecha. E aquela brecha já estava aberta na mente ali da irmã. O inimigo já vinha trabalhando. Que você que está nos ouvindo, muitas vezes tem coisas que é para um psicólogo, um terapeuta, um profissional da área da saúde, um psiquiatra. Mas, neste caso que nós estamos aqui, a irmã está testemunhando...
1: Era espiritual.
0: É totalmente espiritual. Porque há, sim, a gente não vai dizer que não tenha problemas de depressões e outros problemas que são desencadeados por uma má alimentação,
1: sim.
0: a falta de vitamina no corpo, que a gente sabe que o nosso corpo precisa daquelas vitaminas,
1: sim.
0: até mesmo, né, a dopamina, outras substâncias o nosso cérebro produz para que a gente possa se sentir alegre, se sentir feliz, se sentir de bem, né?
1: Uhum.
0: Com nós mesmos,
1: Sim.
0: né? São tudo vitaminas necessárias que a gente necessita. Mas também há a parte espiritual. E
1: Sim.
0: aí que Jesus entra. E foi nessa parte que Jesus entrou na vida da irmã.
1: Sim, verdade. E daí eu comecei a ir nos cultos, mesmo às vezes não querendo, a minha mãe me empurrava, né? Dizia, vamos lá, eu vou contigo. Eu creio que Deus vai fazer a obra na tua vida. E cada vez que eu entrava na igreja, eu me lembro assim que eu sentia, eu começava a chorar já. Eu sentia aquela presença de Deus, eu não sabia o que que era, né? Nunca tinha sentido. Sim. Eu sentia aquele amor tão grande, mas o que que é isso? Que eu nunca senti esse amor tão grande. Eu não entendia o que que era, né? Que era o amor de Deus pela minha alma, pela minha vida. E aquilo foi entrando em mim, foi tão maravilhoso, né? Que mudou a minha vida, né? Eu tive aquele encontro verdadeiro com Deus. E a partir dali, quando eu tive esse encontro verdadeiro com Deus, que eu quis mudar. Porque muitas vezes a gente vê pessoas indo na igreja e não consegue se firmar, não consegue aceitar Jesus, sim, não consegue, sim, né, largar as coisas deste mundo, porque não tiveram realmente um verdadeiro encontro, não quiseram ainda, sim, né, se entregar para Deus. E eu quis muito me entregar para Deus. Chegou um momento assim que eu pensei para mim assim, não, eu vou me entregar para Deus, eu preciso de Deus, eu preciso ter isso comigo, ter essa presença comigo, eu não quero mais ir embora e voltar a que aconteça tudo de novo, que acontecia comigo, né, aquela depressão, aquela coisa terrível. Eu não queria mais sentir aquilo, eu queria viver com Jesus.
0: Sim.
1: Então, a partir daquele momento que eu me decidi, por Cristo, assim, querer viver uma vida para Deus, aí foi que Deus me libertou.
0: Aconteceu o processo da libertação, sim, algo que eu ia perguntar para a irmã aí, que a gente pode ver nitidamente o processo de libertação na vida da irmã Pâmela, quando ela começou a entender e compreender, né, o que que era Jesus. Quem é Jesus na minha vida?
1: Até então eu só ouvia falar e a minha avó falava muito de Jesus, mas eu nunca tive aquele encontro. E daí quando eu tive aquele encontro, que eu consegui chegar, né, e de ir, né, numa igreja e abrir meu coração, foi que eu tive um encontro verdadeiro, que eu vi aquele amor, eu senti aquele amor que eu não queria mais perder aquilo, sabe?
0: Sim.
1: Eu senti aquele amor que me envolveu de uma maneira, eu nunca tinha sentido, eu nunca tinha sido tão feliz como eu fui quando eu encontrei Jesus, né? Quando eu senti Jesus na minha vida. Então ali eu abri meu coração e eu lembro que eu estava possessa, né, ali, oraram por mim. Quando eu levantei, o pregador orou por mim. E daí ele disse assim que Deus estava falando no consciente dele, assim, né, no espírito dele, que era para ele orar, para Deus me batizar com o Espírito Santo. E no momento que, depois que eu fui liberta ali, eu fui batizada ali com o Espírito Santo, e depois daquilo ali, eu só segui, né, até hoje, graças a Deus, nunca me desviei, pela misericórdia de Deus, né. Estou aí servindo a Jesus ainda até hoje. E pelo resto da minha vida. E de lá pra cá foi um trabalhar de Deus, tanto no meu casamento, também depois conheci o pastor Fernando.
0: Em pastor, irmã Pâmela, como foi que a irmã veio, né, pra igreja Ministério Restauração? Como é que foi a vinda? Né? A irmã poderia relatar como é que foi a vinda?
1: Sim.
0: Que hoje o pastor Fernando, a irmã, a Gabriela, a Bárbara, né? Toda a família estão no Ministério Restauração. Como é que foi que aconteceu?
1: Foi um trabalhar de Deus nas nossas vidas, né? Nós entramos no Ministério bem na época que estava sendo ministrada a lição ali da Escola Bíblica, da Obras da Carne. E aquela revista ali, nossa, a gente, cada lição que a gente escutava, aquilo parece que arrancava um pedaço de nós,
0: sim,
1: assim, sabe? A gente via tudo que a gente fazia, né, que estava errado,
0: sim,
1: Deus ali nos confrontando com a verdade através daquela lição. E foi aquilo aí, foi mudando nós. Tanto eu quanto o Fernando, assim, a gente mudou muito a partir daquilo ali. Como é importante, né, irmã, a gente ir numa escola bíblica. Muitas,
0: sim,
1: vezes as pessoas menosprezam, né, aquele ensinamento, acabam não indo numa escola bíblica, perdendo aquela rica daquele ensinamento ali, né, que é algo que Deus deu para o nosso pastor presidente, né, como é que é? Agora me fugiu a palavra, uma revelação, né? Uma revelação que Deus deu para ele, para escrever aquela revista. Coisa tremenda. Todas as revistas, né? Mas
0: sim,
1: eu me,
0: sim,
1: refiro a essa, porque foi essa que quando foi que a gente entrou no ministério, né?
0: É que essa revista praticamente é um espelho, né, irmã?
1: Sim.
0: Ela nos confronta, né? Nos confronta as nossas vaidades, os nossos pecados, os nossos erros, muitas vezes aqueles erros, muitas vezes que a gente vai escondendo. Ah, vou esconder isso do pastor, sim, vou esconder da irmã da União Feminina, vou esconder. E essa revista, ela veio para nos confrontar.
1: Sim.
0: Porque não tem como não haver libertação se não há confronto, e se não há renúncia, e se não houver arrependimento. Se não houver isso, não tem como acontecer uma libertação, uma transformação, como acontecer até mesmo um milagre.
1: Sim.
0: Porque muitas vezes a pessoa pensa em milagre. Ah, milagre é ver o paralítico andando. Mas entre o paralítico andando e nós termos nossos pecados perdoados, o qual seria melhor?
1: Sim.
0: Né? Foi até algo que Jesus, né? Também, os teus pecados serão perdoados, vai e não peques mais.
1: Uhum.
0: Então, essa revista, Obras da Carne, que a irmã Pâmela está falando, ela é um espelho. A gente pode olhar ali e ver, mas o que está errado? No que eu estou errando?
1: Eu lembro de pensar assim, durante as escolas, né? Pensar assim, meu Deus, eu achava que eu era crente. Eu achava que eu orava. Eu achava que eu era fiel. Eu pensei, misericórdia, Jesus, como eu sou miserável. E aquilo ali foi tratando a minha vida, sabe? Foi me tratando, foi me curando, foi me transformando. E até hoje é um processo, né, irmãs?
0: É um processo.
1: Dia a dia a gente vai, Deus vai falando conosco, vai nos mostrando que nós precisamos santificar mais a nossa vida. E é algo tremendo. A palavra de Deus em si, ela se renova, né, todos os dias. Então, eu enfatizo essa parte, assim, de como é importante a gente participar das escolas bíblicas, porque é algo maravilhoso, é algo precioso da parte de Deus.
0: Sim.
1: É algo assim que não é insubstituível, assim, na minha opinião, acho que a pessoa, um crente, não poderia deixar de participar, que é algo muito bom, muito edificante, até para os nossos filhos, né?
0: Sim.
1: Quem tem
0: sim.
1: filho adolescente ali, jovem, de estar presente nas escolas,
0: bíblica,
1: isso é muito,
0: né?
1: Bom.
0: Infantil, tem ali para os jovens também, aqueles que querem participar da escola bíblica, né? Então, não tem como assim dizer, ah, nós não ouvimos. Naquele dia
1: sim.
0: ninguém vai se ter por inocente, por dizer, não, eu não ouvi. Não, o ministério não disponibilizava estudo, não disponibilizava o ensinamento da palavra. Não, naquele dia, né?
1: E a Igreja Restauração, ela é uma bênção, não menosprezando as outras, né?
0: Sim,
1: mas só
0: sim.
1: que ela tem um departamento de para cada, né? Tem
0: sim,
1: departamento
0: sim.
1: da União Feminina, tem dos cavaleiros, tem do ensino, tem das crianças. Então, toda a igreja é envolvida nos propósitos,
0: sim.
1: né? Só não entra nos propósitos quem não, realmente não quer participar.
0: Sim,
1: porque
0: sim.
1: tem atividades para todos que querem participar. E todos que participam, que podem estar presentes nas consagrações, nos cultos, nos evangelismos, todos tenham algo para falar do que Deus fez, porque é tremendo o que Deus faz, né? Quando a gente se envolve,
0: sim.
1: quando a gente está incluído ali num conjunto, numa união ali, para fazer a obra de Deus, para estar ali junto, né, com os irmãos. Isso é a bênção de Deus.
0: E a irmã, como sendo líder da União Feminina ali na cidade de Parobé, a União Feminina, o que que se resumiria para a irmã, assim? A visão da União Feminina. Não é um departamento isolado, não. Ela trabalha junto com os demais departamentos. São todos unidos. Mas a União Feminina para as irmãs.
1: É um suporte ali para a igreja, né? Até mesmo quando é de outro departamento, uma consagração dos jovens ou das crianças, sempre as irmãs estão ali unidas, reunidas ali para dar um suporte, um apoio ali em oração, para prestar um serviço ali, ajudar, né? Tá ali na recepção, tá ali sempre pronta para acolher os visitantes. Eu vejo assim, nós temos a nossa líder lá em Parobé, irmã Silvane, que é um exemplo para nós, né?
0: Sim.
1: De uma irmã que é um exemplo assim na recepção, é um exemplo para nós todas, né? Eu sei que a irmã é humilde, não. Se ela estiver ouvindo a programação hoje, ela não vai se exaltar porque é uma pessoa humilde, mas ela sabe, que eu sempre repito isso, que ela é um exemplo para nós. Então, eu creio que a união feminina, assim, é muito importante na obra de Deus, a união feminina. Porque é o apoio da igreja ali, né? Tá sempre, as irmãs estão sempre ali ajudando, servindo, sempre prontas, né, para uma limpeza, desde da limpeza da igreja até na oração, em todas as áreas, né? E a gente, nós, como irmãs, como mulheres, né? Como a palavra diz que a mulher, ela tem que ser sábia, né? A mulher com sábia, certeza, ela edifica. Então, nós temos que estar sempre preparadas para servir. Servir na igreja, servir em casa, com o nosso esposo, com os nossos filhos, né? E é isso aí, é essa a minha visão que eu tenho de união feminina, né?
0: Irmãs, temos um outro também, um pilar ali de acolhimento, que a irmã também faz parte, né, desse... Ali não seria um pilar, mas algo assim de acolhimento para aquelas irmãs, né, que chegam de outros ministérios. Como é que é esse... que dá o andamento disso, irmã?
1: Nós temos também ali na sede de Parobé o acolher, pertencer, né?
0: Sim.
1: Ali, quando as irmãs, tem alguma irmã que está vindo agora para o ministério, a gente tem um dia que a gente tira ali para reunir essas irmãs e tomar um chá, um cafezinho ali, conversar sobre as coisas de Deus e explicar para essa pessoa, para essa irmã, como que funciona, né, o Ministério de Restauração, sim, como que funciona a união feminina. E ali as irmãs podem se sentir acolhidas, tem a liberdade de falar algo, uma experiência, como era... como que é a sua vida, um testemunho. Então, aquilo ali eu acho muito importante, né? Muito importante para a pessoa se sentir pertencente, né? A pessoa,
0: sim,
1: se sentir importante, se sentir acolhida, né? Isso é muito bom.
0: Tem também algo que já está em andamento. Está em andamento também, que é ali o pilar, digamos, de socorro. Que é visita nos asilos,
1: nos hospitais,
0: né? E visita, sim, aos lares também, que a irmã faz juntamente com o pastor.
1: Isso é muito importante também. Até eu fui com a irmã Silvia no hospital e a gente vê tantas necessidades, né? Tantas pessoas,
0: sim,
1: carentes de uma oração, de um abraço, de ouvir uma palavra de esperança, né? Muitas vezes a pessoa está lá abandonada, está lá, né, com um diagnóstico terrível de uma doença terminal, e a gente chega lá e fala do amor de Deus. E algo que me impactou bastante foi um dia que eu fui com a irmã Silvia lá no hospital, e a irmã Silvia vai toda semana, né?
0: Sim.
1: E daí a gente entrou num quarto que tinha um senhorzinho ali, ele estava sentadinho na cadeirinha perto da janela ali do quarto. E quando ele viu a irmã Silvia, porque ele já conhece ela, porque ela vai toda semana,
0: sim,
1: quando,
0: sim,
1: ele viu que era a irmã Silvia, começou a chorar, se emocionou. E daí eu lembro que a irmã Silvia disse assim: como Deus é bom, né? Eu sou a prova do amor de Deus pela sua vida, como Deus é bom, eu estou aqui pelo amor de Deus, porque Deus me mandou vir aqui. E aquela pessoa, aquele senhorzinho chorava assim, Deus é bom mesmo, ele sentindo a presença de Deus, sabe? Se sentindo amado.
0: Sim, sim.
1: Que era o amor, através
0: com
1: do amor,
0: certeza,
1: de Deus, que nós estávamos lá para orar por ele, né?
0: Sim.
1: E é tremendo, é gratificante.
0: Maravilhoso.
1: E a gente se sente assim, como é que eu vou dizer? A gente se sente útil, né? Na obra de Deus, quando a gente vai num lugar assim, num hospital, e vê essa situação, e vê Deus operando através de uma oração, vê Deus curando, né? Quantos testemunhos, né, de gente que foram curadas, que foram alcançadas pela palavra de Deus através de uma visita no hospital.
0: Até mesmo vidas assim que a gente pode ver, irmã Pamela, pessoas se reconciliando com Jesus, porque,
1: sim,
0: quando nós vamos lá no hospital, perguntamos, né, ali aquela pessoa que está acamada, se ela aceita Jesus,
1: sim,
0: né? Ou então fizemos aquela oração de confissão e a pessoa se reconcilia com Jesus. Muitos ali a gente pode ver e que eles se reconciliaram com Jesus. Agora, o primeiro passo eles já deram. O segundo Sim. passo é eles procurarem, né? Um local para congregar, para estar em comunhão com Jesus, aprendendo da palavra, crescendo espiritualmente. Então, tudo isso é gratificante.
1: Sim.
0: É gratificante para quem vai e também para quem está ali, porque ele está ali, porque está precisando de algo, né? Da parte do Senhor.
1: É algo tremendo da parte de Deus.

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2: 21 horas e 47 minutos.

0: Então, aos nossos ouvintes, a irmã Pamela ali deu o seu testemunho. E mediante esse testemunho, irmã Pamela, qual seria o aconselhamento para pais, assim, e mães que tenham algum filho passando por essa situação que a irmã passou?
1: Sim, eu vejo assim hoje, sabe, irmã, que nós como pais, nós temos que estar bem atentos a esse respeito, assim, de escola, de amizades com os nossos filhos, até mesmo, eu não permito que a minha filha tenha um celular. Minha filha tem 12 anos, mas tem muitos pais que dão celular, né?
0: Sim.
1: Então tá atento ali, né, o que que os filhos estão assistindo, com o que eles estão se envolvendo, e ter um relacionamento aberto assim com os filhos, dizer: ó, ó meu filho, ó minha filha, você pode ter a mãe como amiga, não precisa esconder nada da mãe. Conversar, ter um diálogo com os
0: Sim.
1: filhos, né, para sondar eles, saber o que eles estão fazendo lá na escola, o tipo de amizade que eles estão se envolvendo,
0: Sim.
1: ter essa percepção, né, e pedir para Deus, né, irmã, pedir para
0: Com
1: Deus
0: certeza.
1: ter uma visão espiritual para que a gente possa ver isso, né?
0: Com
1: Não deixar
0: certeza,
1: os
0: irmã
1: nossos
0: Pamela.
1: filhos estar muitas vezes ali envolvidos com as coisas do mundo, né? E muitas vezes sendo ali, né, atingidos, né, por dados no inimigo, setas, né, na mente. E isso tem muita gente, sabe que nossos filhos estão lá no mundo, né, irmãs? Estão lá na escola, estão no meio de pessoas que não acreditam em Deus, que não creem, que não servem a Deus, e vai ter sempre pessoas ali que vão induzi-los, talvez, a coisas erradas, né? Então nós temos que estar sempre atentos a isso.
0: Com
1: Cuidar, né, dos nossos
0: certeza.
1: filhos, porque os nossos filhos, eles são um ministério que Deus colocou nas nossas mãos. Eu vejo
0: Sim.
1: assim que é um ministério de Deus a gente ter um filho, então a gente tem que cuidar, zelar por aquilo que Deus nos deu. Deus deu os nossos filhos para nós cuidarmos, né? Para nós
0: Sim.
1: zelar por eles, pela salvação deles, e ensiná-los no caminho, né? Dar
0: Com
1: um exemplo para
0: certeza, né?
1: eles,
0: Para
1: né?
0: que isso não venha acontecer
1: Para que isso
0: com
1: não venha
0: eles, né?
1: acontecer.
0: Então, a irmã Pamela testemunhando, quem sabe você se identificou com algo que está acontecendo na sua casa, com seu filho, com a sua filha. Então, o que você pode fazer? Ore, ore, busque a Deus e coloque na presença de Deus, porque não tem um maior que. Tem um maior que está acima de nós, que está vendo tudo o que está acontecendo e pode te ajudar, irmã. E se você, quem sabe, muitas vezes pensa, ah, não estou conseguindo vencer sozinha, e você está meia parada, desanimada na caminhada, busque ajuda, né, dos irmãos, ajuda do ministério, e Deus estará te ajudando, amém? Encerramos aqui essa parte com a parte do testemunho da irmã Pamela. Estaremos dando alguns anúncios da nossa igreja, os dias de culto. Você que quer participar de um culto, anote aí: a Igreja Pentecostal Assembleia de Deus Ministério Restauração, que é a sede ali na cidade de Parobé, na rua da Viana Olinda, em 550, no centro. Próximo ao CFC, o culto quarta-feira, domingo às 19h30 minutos, na cidade de Sapiranga, Rua Gonzaguinha 300, voo livre. Cultos terça-feira e domingo às 19h30, Pastor Clênio. Na cidade de Ararica, Rua da Várzea 875, Campo da Brasina. Cultos terça-feira e sábado às 19h30 minutos. Pastor Alio João Pedro. Na cidade de Nova Hartz, Rua São Gabriel 70, Campo Vicente. Culto terça.

e sábado, às 19h30. Pastor Léo, na cidade de Três Coroas, Rua Porto Alegre, 63, Vila Nova. Cultos, terça-feira, sexta-feira e domingo, o pastor André. Irmãos, gostaria de aqui deixar esclarecido, nós falamos pastor, mas seria encarregados, mas para ficar melhor, para uma compreensão daqueles que estão nos escutando, nós falamos o pastor, mas eles são obreiros da casa do Senhor que estão ali, que são os encarregados das congregações, para esclarecer. Tem um canal também no YouTube, que é o Ministério Restauração Oficial. Culto ao vivo, toda terça-feira, às 19h30. E você que queira fazer parte do Ministério Restauração, comece a ir ali, cultuar a Deus, né? E que com certeza vai ter alguém ali para te acolher, porque é a igreja do ombro amigo.

0: Criador.
1: No encerramento dessa programação, agradecemos a Deus e a você que tem estado conosco até agora. Neste momento, a irmã Pâmela estará também.
2: Glória a Deus. Foi uma alegria para nós estarmos aqui nessa programação. Que Deus possa tocar no teu coração, você que me escuta nessa noite, e que possa frutificar essa sementinha que foi lançada hoje aqui. E que o Senhor possa te orientar, você que é pai, mãe, para que você possa ajudar o seu filho, a sua filha. E que Deus venha te sustentar, venha te fortalecer. Em nome de Jesus, vamos orar então a Deus e agradecer. Senhor, nosso Deus e nosso Pai.
3: Eu também quero agradecer a todos pela oportunidade que o Senhor nos deu. E vamos fazer essa oração junto com a irmã Pâmela, agradecendo por tudo que o Senhor tem feito por nós. Amém?
2: Senhor, nosso Deus e nosso Pai, estamos ainda na Tua presença, Senhor, para Te agradecer nessa noite. Obrigada por tudo que o Senhor fez aqui, Senhor. Obrigada, Deus, por cada detalhe, Senhor. Tudo que o Senhor tem feito nas nossas vidas. Acrescenta a fé, Senhor, daquele que me escuta nessa noite, ó Pai. Fortalece os Teus filhos, renova, Senhor. Liberta, ó Pai, transforma através da Tua palavra, Senhor. Que através do testemunho, através da Tua palavra, o Senhor possa agir, Senhor, nos corações que nos escutam nessa noite. Faça o Teu querer, faça a Tua vontade, Senhor. Nós Te agradecemos, Senhor, Te glorificamos. Muito obrigada, Senhor. Fica conosco, Senhor, é que nós Te pedimos em nome de Jesus. Amém.

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1: Busque tua felicidade, seja incansável, ainda que seja necessário caminhar 1000 milhas, mesmo que o caminho pareça inalcançável. Tenha fé e alcançarás grandes maravilhas. Põe a tua vida nas mãos do Deus vivo. Ele faz das tempestades marés tranquilas. Ele é o Deus do impossível. Agradecemos a Deus por mais um dia de trabalho. Muitos se esforçaram para a realização dele. E agora a noite será momento de reflexão e momento de crermos que amanhã será melhor. 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E amanhã, bem cedo, nos encontraremos aqui, fazendo a sua vida melhor. Boa noite.
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1: Tamo chegando. São 5 horas e 54 minutos, sejam bem-vindos. Terça-feira, teremos um dia de paz, saúde e felicidade, um dia maravilhoso, onde quer que esteja. Terça-feira costuma ser o dia mais produtivo da semana e para minimizar esse foco e produtividade, maximizar, fazer o máximo. E produtividade, podemos acordar, olhar o espelho, arrumados e desejar para nós mesmos bom dia, terça-feira, saúde, paz e felicidade em todas as experiências. Bom dia, Sapiranga. Vamos que vamos, dele.

0: 8:57.
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3: 6:03.
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0: Prezados amigos, rádio ouvintes, parceiros da Ferrabras pela rede social, onde quer que você esteja, sejam todos muito bem-vindos. Sorria para a vida, alegre-se, fazer o bem, semear a paz e a esperança para nós seguirmos em frente. Sejam todos muito bem-vindos. Hoje, terça-feira, e todas as manhãs abrimos esse espaço no Bom Dia Sapiranga para um momento de agradecimento, momento de acolhimento, momento de fé, de reflexão por mais um dia. Eu vou acordar com saúde e já temos muito a agradecer. Obrigado, obrigado. Poder sentir o passar do vento, ouvir os ruídos da sociedade em movimento, amanhecendo mais um dia, o ronco dos motores, o latido dos cães, o toque-toque das calçadas, é um privilégio, é maravilhoso. Poder sair, fazer o que gosta, trabalhar, ganhar o pão nosso de cada dia é uma bênção de Deus, é uma oportunidade. Sorria para a vida, sejam todos muito bem-vindos. Sinto-se todos acolhidos nesta terça-feira, prezados amigos, ouvintes da Ferrabras.
1: Tendo Jesus nascido em Belém, da Judéia, em dias do rei Herodes, eis que vieram os magos do Oriente a Jerusalém e perguntavam:
2: onde está o recém-nascido rei dos judeus? Porque vimos a sua estrela no Oriente e viemos para adorá-lo.
1: Tendo ouvido isso, alarmou-se o rei Herodes e com ele toda Jerusalém. Então, convocando todos os principais sacerdotes e escribas do povo, indagava deles onde o Cristo deveria nascer.
3: Em Belém da Judéia,
1: responderam eles.
3: Porque assim está escrito por intermédio do profeta: e tu, Belém, terra de Judá, não és de modo algum a menor entre as principais de Judá, porque de ti sairá o guia que há de apacentar a meu povo Israel.
1: Com isto, Herodes, tendo chamado secretamente os magos, inquiriu deles com precisão quanto ao tempo em que a estrela aparecera. E enviando-os a Belém, disse-lhes:
4: ide, informar-vos cuidadosamente a respeito do menino, e quando tiverdes encontrado, avisai-me, para eu também ir adorá-lo.
1: Depois de ouvirem o rei, partiram. E eis que a estrela que viram no Oriente os precedia, até que, chegando, parou sobre onde estava o menino. E, vendo eles a estrela, alegraram-se com grande e intenso júbilo. Entrando na casa, viram o menino com Maria, sua mãe. Prostrando-se, o adoraram. E, abrindo os seus tesouros, entregaram-lhe suas ofertas: ouro, incenso e mirra. Sendo por divina advertência prevenidos em sonho para não voltarem à presença de Herodes, regressaram por outro caminho à sua terra. Tendo eles partido, eis que apareceu um anjo do Senhor a José em sonho e disse:
5: dispõe-te, toma o menino e sua mãe, foge para o Egito e permanece lá até que eu te avise, porque Herodes há de procurar o menino para o matar.
1: Dispondo-se ele, tomou de noite o menino e sua mãe e partiu para o Egito. E lá ficou até a morte de Herodes, para que se cumprisse o que fora dito pelo Senhor por intermédio do profeta:
6: do Egito chamei o meu filho.
1: Vendo-se iludido pelos magos, enfureceu-se Herodes grandemente e mandou matar todos os meninos de Belém e de todos os seus arredores, de 2 anos para baixo, conforme o tempo do qual, com precisão, se informara dos magos. Então se cumpriu o que fora dito por intermédio do profeta Jeremias:
6: ouviu-se um clamor em Ramá, pranto, choro e grande lamento. Era Raquel chorando por seus filhos e inconsolável porque não mais existem.
1: Tendo Herodes morrido, eis que um anjo do Senhor apareceu em sonho a José no Egito e disse-lhe:
5: dispõe-te, toma o menino e sua mãe e vai para a terra de Israel, porque já morreram os que atentavam contra a vida do menino.
1: Dispôs-se ele, tomou o menino e sua mãe e regressou para a terra de Israel. Tendo, porém, ouvido que Arquelau reinava na Judéia em lugar de seu pai Herodes, temeu ir para lá. E por divina advertência, prevenido em sonho, retirou-se para as regiões da Galiléia. E foi habitar numa cidade chamada Nazaré, para que se cumprisse o que fora dito por intermédio dos profetas.
6: Ele será chamado Nazareno.

0: chorar.
1: Prezados amigos, prezados ouvintes, agradecendo a Deus, a audiência, a companhia, as parcerias que temos com vocês e todos os demais apoiadores da Ferrabras, de onde quer que você esteja, muito obrigado. O programa volta amanhã às 6 horas. Para hoje pedir uma intercessão da Sua Virgem Maria junto ao Deus Nosso Pai, para que o nosso dia seja repleto de alegria, de entusiasmo, de superação e gratidão. Muita produtividade. Sorria, alegre-se, que Nossa Virgem proteja cada lar, cada família, onde quer que esteja, que assim seja.
2: Ave Maria, cheia de graça, o Senhor é convosco. Bendita sois vós entre as mulheres. Bendito é o fruto do vosso ventre, Jesus. Santa Maria, Mãe de Deus, rogai por nós, pecadores, agora e na hora de nossa morte.
3: Amém.
2: E que desça sobre você, sobre o nosso Brasil, sobre nossas famílias, a bênção do Deus Todo-Poderoso, Pai, o Filho e o Espírito Santo.

0: 6:13.
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2: Já tá os animais, tá na hora, vamos lá, mas que barbaridade, nós mesmo, né? Sempre eu. É, não é fácil, não. Vamos embora. Aí os animais, precisam tá cedo, mais uma jornada começando, mais um dia.

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1: É, então vamos lá, né, meu amigo, minha amiga, bom dia, sejam bem-vindos. Onde quer que você esteja, vamos que vamos, e dele que te dele, né, Sapiranga não pode parar. Eita, coisa bem boa. E o tempo para hoje? Ah, o tempo para hoje. Para hoje teremos sol com algumas nuvens, não chove, parcialmente nublado. Períodos de nublado. Temperatura de 5 graus na cidade de Sapiranga nesse amanhecer. Então você pode botar um casaco, não dá para sair de qualquer jeito não. A temperatura máxima será de 16 graus para hoje. Sensação térmica entre 6 e 11 graus. Sem chuva. A umidade relativa do ar está com entre 69% e 96% é a previsão. O vento sul-leste, 4 km por hora. Podendo ter as rajadas chegar até 24 km por hora. O sol nasce às 6 horas, 48 minutos e 18... O pôr do sol às 18 horas e 4 minutos para o horário de Brasília. Hoje nós estamos no dia 25 de agosto. 25 de agosto. A lua crescente até o dia 27. 28 passa para a fase cheia. Muito bem. Meu amigo, minha amiga. Hoje no calendário, dia 25 de agosto. 25 de agosto no calendário é Dia Nacional da Educação Infantil, Dia da Legalidade, Dia do Feirante, Dia do Soldado hoje também. Então muitas comemorações. Dia Nacional da Educação Infantil, que é maravilhoso, né? Depois que começou os governos da atenção à educação infantil, o Brasil vem melhorando. As famílias vêm melhorando, tem que deixar seus filhos para trabalhar. Isso é maravilhoso. Dia da Legalidade, dia em que o Brasil, através da liderança de Leonel de Moura Brizola, impulsou, partindo do Rio Grande dos Porões do Piratini, a força popular que deu posse a João Goulart, contrariando as Forças Armadas e o conservadorismo brasileiro. Dia do Feirante, então, o pessoal das feiras, bom dia. Aí, dia do Feirante, então, hoje começa a chegada dos animais, todo o pessoal já chegaram aí na feira da Expo Inter, que logo, né? O meu amigo Alain, nosso locutor aqui de todos os domingos de manhã, vai estar com a banca lá na Expo Inter. E dia do soldado, a todos os soldados brasileiros, nosso muito bom dia. Hoje, um novo amanhecer, a vida se renova em cada amanhecer. Que esta terça-feira comece com fé. Continue com paz e termine com gratidão. Que a luz divina ilumine cada passo do seu caminho, trazendo serenidade para a sua manhã e força para realizar os seus objetivos. Muito bem, hoje é terça-feira, nós temos hoje a realização do brechó do Redentor, né, Lázaro Goulart? Obrigado, bom dia. O brechó do Redentor, hoje, a partir das 13 às 17 horas, sempre na terça e na sexta-feira, na sala anexo ao Centro Evangélico, em frente à Escola Duque, na 20 de setembro, no centro. Muito bem. A dona Nilga Nils e todas as demais voluntárias, um ótimo trabalho e tudo dê certo. Bom dia. Ferrabras FM, nós estamos trabalhando aí para setembro, logo vem a Semana Farroupilha, muitos eventos, mas também a solidariedade. Nós temos um cachorro quente beneficente no próximo dia 26 de setembro, em prol de Elson Barbosa do Amaral. O Elson precisa da nossa ajuda para dar seguimento ao tratamento e garantir cuidados que tanto faz necessário no dia a dia, para compra de remédios, exames, terapia e muito mais. Custa R$ 20,00, a retirada das 16h, 19h, no salão do Residencial Ferrabras, no bairro São Jacó, na 20 de setembro. Lá em outubro, dia 24, 26 anos do Trianon. Grande festa, né, Jaime? Um abraço aí, os cartões à venda com a diretoria do Trianon. 26 anos de história. futebol, né? Jogo muito, jogo todo sábado. É, bastante. E aí, no dia 27 de setembro, festa do padroeiro São Francisco de Assis. O almoço será churrasco, galinhada, saladas, R$ 60 antecipado, R$ 65 na hora, e à tarde, Padrico Show e Banda Estação 3. Apoio Ferrabras FM e, claro, empresas que fazem parte do dia a dia. Vagas no Calçados Barbosa, Tecno Shoes, Ramarim, Via Marte. Ah, tem vagas ali, voltou ter vagas no NKS. É, eu passei lá, tinha vagas. Vagas em muitas empresas de calçado, Beira Rio e outros. Aproveita, né, Rodrigo Soares? Bom dia. É, o Rodrigo Soares aí, sempre firme com a gente. 6h20. 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Quem está sempre firme todos os sábados é o bailão, não é bailão, é o baile da Verinha, um bailão pelo tamanho e tal, né, que dá um festão maravilhoso. Sábado você pode ir lá, participe.
2: Olá, galerinha linda, eu, Verinha Prussiano, passando novamente aqui na Rádio Ferrabras, a rádio mais ouvida da cidade, para deixar aquele convite muito especial. Neste próximo sábado, dia 29 de agosto, eles retornando novamente à casa. Início às 3 horas da tarde, às 19 horas da noite. Eles, musical Doce Canção. Bora lá, gente, fazer aquela grande festa junto com Doce Canção e, claro, essa amiga de vocês, a Verinha Prussiano. Todos vocês são meus convidados. Aquele beijo no coração e aquele forte abraço. Tchau, tchau, gente.
1: É isso aí. Verinha Prussiano, baile no 30, com a parceria do Show de Bandas com Leonelso Miranda, fazendo a festa com vocês no próximo sabadão, a partir das 15 horas. É, meu amigo, aqui na Ferrabras é assim. E assim vai, né? E assim vai. Obrigado, obrigado, obrigado. E assim a gente vai tocando, tocando, tocando. Ferrabras, vamos embora. Ah, vamos lá. O Leonir Zorzanello, bom dia. O Paulo Fão manda um alô para todo o pessoal, um maravilhoso abraço. Bom dia, estão chegando daqui a pouco lá na AES, trabalhando lá no São Luís. Bom dia. O Belói e outros tantos amigos. João Tabor, lá em Santa Catarina, bom dia. A Romalda Schaefer, aí no bairro 7 de setembro, bom dia. O Pedrinho Pereira. Bom dia, Pedrinho. Abraço, guri. Aí o Sebastião Alves, bom dia, uma ótima terça-feira. A Marlene e o Gildo, bom dia, vamos que vamos. Roberto Santos mandando um alô, bom dia, meu amigo. Bom dia, meu amigo Oscar De Paulo, bom dia. A Miriam Schuch lá em São Leopoldo, bom dia. Olha só, rapaz, quanta gente ligado com a gente. O Leonelso Miranda, um abraço, uma ótima terça-feira para todo esse povo maravilhoso. Bom dia a esse povo, todo o pessoal ligados com a gente. Obrigado, obrigado, obrigado. E assim a gente vai tocando, tocando, tocando maravilhosamente. A Marlene Petri, bom dia. O Hildo, o Renato, o Batista, Claudete, o Kleber, o Joaquim, todo esse povo ligado. Essa canção, Recuerdos de 28, é uma linda canção com o Joca Martins. É? Uhum. Você gosta de Joca Martins? Então bom dia, vamos tomar um chimarrão. Tá em casa, minha esposa Dona Adélia, ligada. E no São Jacó, manda pro Araci, bom dia. Aqui o Nelson, meu cunhado, o pessoal que tá novo, aqui muita gente ligada. Vamos que vamos. Tá no São Luís, Vila Ímpar, no Sete, São Jacó.

0: 6:27.
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0: 6:30.
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É, o som da viola, 6:30, Sapiranga, Cidade das Rosas, do Voo Livre. Nossa terra, nossa gente, povo trabalhador, pra lá de especial. Preso, sexto acusado de extorquir mais de 80 revendas de veículos no Vale dos Sinos. É, meu amigo, que barbaridade, hein? Segundo a polícia, o homem de 27 anos, encontrado em Sapiranga, é operador financeiro do grupo liderado por um empresário calçadista. Mas que barbaridade. Agentes da primeira delegacia de polícia de Sapiranga, de Novo Hamburgo. Ah, agentes da primeira delegacia de Novo Hamburgo capturaram na noite desta segunda-feira mais um envolvido no esquema de extorsão pelo menos 80 revendas de veículos no Vale dos Sinos. É a sexta prisão preventiva cumprida pela Operação Iceberg, deflagrada na sexta-feira. O procurado de 27 anos foi surpreendido pelos policiais por volta das 18h30, quando caminhava na Avenida 7 de Setembro, no bairro São Jacó. Então é a Avenida 20 de Setembro, não é a 7, em Sapiranga. Estaria se escondendo na cidade desde sexta-feira, quando agentes tentaram prendê-lo em casa, no bairro Canudos, em Novo Hamburgo, por volta das 6 horas. Esse foragido era um dos operadores financeiros do grupo criminoso. Apuramos que pela conta bancária dele transitavam mensalmente cerca de 50 mil oriundos das extorsões, revela o titular da primeira delegacia de Novo Hamburgo, delegado Tarcísio Colbate. O homem estava em liberdade provisória, também tem histórico de prisões pelos crimes de tráfico de drogas e extorsão. Além de receber o dinheiro, ele era também encarregado de distribuir os valores entre outros membros do bando. O nome não é informado por conta do abuso de lei de autoridade. Delegado frisa que líderes já foram capturados. É, meu amigo. E aí, segundo, liderados pelo empresário calçadista. 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Zuc e Juliana Brizola seguem empatados na disputa pelo governo do estado. Está lá no jornal NH. 3 crânios humanos são encontrados em sacola com paciente do CAPS em Taquara. Que barbaridade, hein? Feira calçadista que chegou a Novo Hamburgo no ano passado é cancelada. 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Antiga Zero Grau, evento havia sido realizado em novembro de 2025 e terá nova edição neste ano. E teria nova edição neste ano, mas foi adiado para janeiro de 2027. Agora entidades discutirão um novo formato para o setor. Está lá no NH Online, Ferrabras FM. Matérias que estão aí. Sonho de criança, diz filho de piloto que se acidentou em Sapiranga sobrevoar de asa delta. No calendário hoje é dia internacional, o dia 25. Dia nacional da educação infantil. Meu amigo, dia nacional da educação infantil é a importância que tem para a formação do adulto, é o cuidado desde criança. A data foi instituída em 2012 em homenagem ao nascimento da médica, pediatra e sanitarista Zilda Arnes, fundadora da Pastoral da Criança, que dedicou a vida à proteção e o cuidado infantil no Brasil e no mundo. Público-alvo é crianças de 0 a 5 anos. Destacar a importância da primeira etapa da educação básica e conscientizar a sociedade sobre o direito de toda criança a um aprendizado de qualidade, que une o cuidar e o educar por meio de vivências lúdicas e do brincar. Esse é o objetivo. Então você, meu amigo, minha amiga, esta canção de Iride Irineu, O Menino e a Rosa. O menino está lá para vendendo rosa na sinaleira, nas lancherias, nas esquinas, muitas vezes para complementar a renda da família. Mas como está a sua educação, como está o seu cuidado quanto criança para a formação do adolescente, da criança, do brincar, do se divertir, ter infância, aí na infância, na adolescência e depois como adulto, na sua juventude, está pronto para o mercado de trabalho e para a sociedade, produzir para a sociedade. Então, o menino é a Rosa Iride Irineu. Bom dia!

questão, né? Muitas crianças trabalhando, trabalho infantil, deveria estar na escola, em oficinas, preparativo para formar um cidadão, como se diz, né? Um cidadão de bem, cidadão bem preparado, eu quero dizer, né? Estudioso, capacitado, uma formação profissional, salários melhores, vida melhor. É isso o sonho de cada pai e cada mãe para os seus filhos. Bom dia. São 6:38. 6:38. Quero mandar um abraço aí para André Gonçalves, seu esposo. Bom dia, nosso amigo, né? Vamos que vamos e dele que dê. A Iracema, a Ivone Yaruchesk, minha conterrânea, bom dia. A Adélia, minha esposa, bom dia. Pessoas que estão ligadas com a gente. Agora, aqui no Residencial Mundo Novo, com a Estela, bom dia. Também aí no Novo Centenário, bom dia. Tanta gente ligada com a gente, obrigado, obrigado, obrigado. O Danevala, Cleci, o Cláudio Oliveira, bom dia. Muita gente ligada com a gente. Aí nós vamos agora com a canção, né? Bem bonita, bem bonita. Cuitelinho, aí o sol raiando. Lá no Pantanal, na região do Cuitelinho, já tem sol. Bom dia. Jundigre Solimões.

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1: 6:42. 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

0: 6:44.
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2: É, e assim a gente vai tocando. Quero mandar um abraço aí para todo o pessoal lá em Nova Hartz, a minha conterrânea Andressa Camila, bom dia. E todo o pessoal ligado com a gente, né? É, e vamos que vamos, né? Hoje, reta final, os trabalhadores, né, de todos, e os trabalhadores têm campanha salarial dos sapateiros 2026, a busca da reposição das perdas salariais, o INPC acumulado 4,1 de 1º de agosto de 2025 a 31 de julho de 2026, Índice Nacional de Preço ao Consumidor, que é o índice do INPC apurado pelo IBGE, que faz o norte para as campanhas salariais dos trabalhadores de Sapiranga, Araricá e Nova Hartz, e todos os sapateiros do Rio Grande do Sul, liderados pelas federações. Também quero dizer o seguinte: esta semana é importante porque reta final do mês, o pessoal contando aí quando será de reajuste. Participe, busque informação, o sindicato está sempre pronto para lhe informar. Ferrabras FM, 6:46, sempre que eu tiver informação eu passo aqui na Ferrabras FM, parceira sempre. Programa do sindicato todos os sábados às 8:00 da manhã. Fique ligado, acompanhe. Nota de falecimento. A funerária Gerson Compesar comunica o falecimento de Vanderlei Rodrigues de Alcântara, o Nando Açougueiro. Vando Açougueiro. Idade aos 40 anos. O velório teve início agora há pouco, às 6:30, na sala B, funerária Gerson, na Coronel Genino Sampaio 327. A cerimônia de despedida está marcada para as 15 horas de hoje no Cemitério Parque Municipal. A funerária Gerson comunicou, a Ferrabras informa o falecimento de Vanderlei Rodrigues de Alcântara, o Vando Açougueiro, aos 40 anos. Vá em paz, que Deus o acolha. Nossos sentimentos aí a todos os familiares. A Isanete Machado, Marli Barbosa, o Ivo Caetano, bom dia. Sabe quem é que está ligado com a gente também? Ah, o Osmar Caetano. É, o Osmar sempre ligado. Eita, coisa bem boa, né? O Osmar é parceiro aqui da Ferrabras, bom dia. Aí o pessoal chegando na fábrica, deixando o filho na educação infantil, chegando na fábrica, mais um dia, mais uma jornada. Hoje é dia da educação infantil. Coisa boa. Coisa boa, lindo de se ver, né? Bom dia. Dia do soldado. Ah, soldado. Vamos que vamos. Vamos cantar uma música muito bonita para todos, pelo nosso amigo, nosso abraço. Lembrando que hoje, das 13 às 17 horas, Brechó do Redentor, na 20 de setembro, sala anexo ao Centro Evangélico de Sapiranga. Uma realização aí do Grupo Redentor, liderado pela nossa amiga Neuga Mísios, o Lírio, seu esposo e todo o pessoal aí. Bom dia. Vamos cantar. 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

0: 6:51.
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2: 6 horas 55 minutos.
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4: Terra Blas FM, são 6 horas e 55 minutos, mas que tal? É, meu amigo, vamos que vamos dele que tem dele, Sapiranga não para. Nossa terra, nossa gente. Semana do Grenal, o Inter e o Grêmio chegaram numa situação bem complicada, né? Que barbaridade, não jogo mais nada. Pertinho do rebaixamento. Eita, gauchada buena. Pois é, meu amigo. Com mínima de menos 3,7 graus centígrados na Serra, Rio Grande do Sul tem 6 municípios com temperaturas negativas. É, meu amigo, te mete, né? Menos pastores, mais pais de santo. Veja o que mudou no perfil das candidaturas religiosas no Rio Grande do Sul. Do óleo comestível ao biodiesel, como a canola diversifica as lavouras e a indústria no inverno gaúcho. Está lá em zero hora. Online. Evento em São Paulo reunirá líderes de grandes companhias e empreendedores para a imersão inédita no país. Economia. 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Bom dia. E assim a gente vai, né? E assim a gente vai. Tocando. Vamos lá. Vamos lá, meu amigo, minha amiga. Obrigado. Agora nós vamos com canção, né? Pesquisa Quest mostra como está a disputa para o Senado no Rio Grande do Sul. Segundo Rosana Oliveira, na disputa pelo Senado, só Manuela tem situação confortável. 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No Rio Grande do Sul, Flávio e Lula empatam no limite da margem de erro. Pesquisa Quest, o governo mostra Zucco e Juliana. Zucco com 26 e Juliana com 23 no primeiro turno. 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Inter e Grêmio se reencontram na Copa do Brasil. Está lá na zero hora. 6 horas e 57 minutos. Nosso abraço, nosso bom dia a esse povo maravilhoso ligado com a gente. Nós vamos com a canção bem bonita. Pessoal chegando para o trabalho, começando mais uma jornada. Temos que ter fé, temos que acreditar. Porque Deus nunca vai dar uma carga para nós maior do que podemos carregar, né? Então, temos fé e alegria. E assim a gente vai. Tocando. Aí o Almir Sater vai cantar uma canção, uma canção para todos os nossos amigos, né? O Último Condor. É o Último Condor. É, tá, eu tô no Condor, dói aqui, dói ali, dói lá, mas que barbaridade. Aos empreendedores, trabalhadores, bom dia. Em todas as atividades, né? O dia seja maravilhoso, produtivo, recheado de coisas boas. Bom dia. Vamos embora.

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1: 7:01.
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1: 7:04.

ônibus escolar, os trabalhadores aí no ateliê, na indústria, no comércio, trabalhador em casa, trabalhador que vende lanche no volante do aplicativo. 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Bom dia, começando mais uma jornada. 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Mauro da Autolavagem. Ah, o Gas Steyer chegando. Super Padre Hells, né? Loreni Saul, bom dia. Pessoas ligadas com a gente. Lá na São Luís, o pessoal ligado por lá. Aqui no Centenário, na região. 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Um abraço, bom dia. Hoje, dia da educação infantil. Como é bom. A educação passa pela valorização do professor. Aí o professor é uma profissão digna, uma profissão maravilhosa, é uma vocação ensinar a todo esse povo, professorada, a educação, a comunidade, bom dia, tudo de bom. Começando mais uma jornada. E a gente acredita que mais educação, mais investimento vai evitar que se acumule os desgarrados. Muita gente saía da roça sem saber ler, escrever e tentar a sorte na cidade grande. E o que, que sobra para as pessoas que não sabiam ler, não sabiam escrever? No início, trabalhava na indústria e tal, dali uns dias começava a sobrar. E aí iam sobrando, iam para as curruelas, iam para as casebres, para as favelas, para as vilas distantes, abandono. E assim por diante. Foi assim na nossa capital. Quanta gente na saída da cidade ou na chegada, ali no Humaitá, logo adiante, no Navegantes. Quantos casebres, quanta vila, quanta coisa ali. Você lembra? Na saída e entrada de Porto Alegre. Era um povo que veio da roça, do interior, sem eira e nem beira, para viver melhor. Mas como viver melhor se não tem instrução e capacitação? Então, busca capacitação, busca o conhecimento que ninguém tira e passa pela educação, desde a educação infantil. As oportunidades têm que ser para todos. Esse é o Brasil que a gente quer. 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Desgarrados. Mário Barbará, 78. Amigo Paulo do Padre Hells, bom dia. Vamos embora. Professor Antônio, bom dia.

Uma linda canção, bom dia, Ferrabras FM, Sapiranga, nossa história, com Paulo Fashburg. Tem uma foto aí que colocou, centro de Sapiranga, 5º distrito de São Leopoldo, em 1952. É, se emancipou em 55. Que bonito, rapaz, mas que tal? É muito bonita, né? Muito bonita a foto. Tempo que Sapiranga era distrito, uma vila, é o sonho do município, e depois, hoje é a nossa cidade. Essa era a nossa cidade. Muito bem. 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Quero mandar um alô aí para todo o pessoal ligados com a gente, onde estiver. Nossa terra, nossa gente. Bom dia. Meu amigo, você que está com o rádio ligado, bom dia. Agora nós vamos escutar uma canção. Ah, lá no Gas Steyer, lá no Super Paddy Hells. 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Bom dia, o Vanes e toda a equipe. Vamos que vamos. 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Vamos embora, Cantiga de Ronda, com Porca Véia. Vamos escutar essa canção. Primeira vez que eu vou escutar essa canção, né? É, Cantiga de Ronda. Vamos lá. Ferrabras, bom dia.

0: É uma linda canção, Porca Véia, canção do... Uma canção da Ronda,
1: nessa cadência,
0: né?
1: Sofrida, Octaura Genuína.
0: Tá lá de especial. Que tá lá de especial também, vai estar a Expo Inter 2026, na 49ª edição da América Latina, a maior, né? Eco. De 29 de setembro a 6 de outubro em Esteio, no Parque Assis Brasil. E o Mulipolário, Meliponário, Reintroduzir ASF, do meu amigo Alan, estará lá em exposição. Abelha sem ferrão. É, meu amigo, te mete, né? Te mete. 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Concurso de hidromel, excelente, a premiação dos melhores hidroméis e venda de exame genético de qualidade do seu meliponário, não é polinário. Essência do campo, força do agro, orgulho do Brasil. É, mas lá tem a agricultura familiar, tem muito mais. E a Expo Inter deu esse rumo à agricultura familiar a partir do governo Olívio Dutra, que abriu as portas para a comunidade da agricultura familiar. E aí foi extraordinário, extraordinário. Meu amigo, minha amiga, obrigado, bom dia. Eco. E assim nós vamos, ó. E assim nós vamos, meu amigo, minha amiga. Agora a gente vai, vamos lá, né? Vamos lá. Vamos que vamos. 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Meu amigo Vânios, a gente hoje vai lá, conversamos com a empresa JST, do meu amigo Clébio, bom dia, no bairro 7 de setembro, na Rua Espírito Santo, Ferrabras FM. Coutinho de Jung, Jessica Cabral, bom dia, lá no Super Padre Hells, pessoal trabalhando, bom dia. José Lindomar, bom dia. O José Machado, também ligado com a gente. Meu amigo, o Darcy, lá no... É, o Darcy. Uhum. Meu amigo Darcy, hein, meu? Lá no Adão Kits. É, bom dia, o Schumacher, o Mauro da Autolavagem trabalhando. 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Trabalhando, se virando, servindo bem para servir sempre. Assim nós vamos. 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É, o jornal Repercussão Online traz: sexto suspeito de entregar esquema de extorsão é preso em Sapiranga. Matéria que eu falei antes está lá no jornal Repercussão. 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Agora nós vamos cantando pro nosso povo, né? Meu amigo, minha amiga. E assim nós vamos. 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Cada um e cada uma onde estiver. Sapiranga, Cidade das Rosas, do Voo Livre. Cantando pro nosso povo. Ah, você quer um... Você quer? Uhum. Vamos dar uma espiada. Você quer um amargo? Quer um amargo.

0: 7:25. 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
0: 7:27.
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4: Terra Brasa FM, bom dia! 7:27. 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Bom dia. Ah, mas que tal? Bom dia. Vamos lá, né? Vamos que vamos, e dele que tem dele, né? Sapiranga, nossa terra, nossa gente, povo trabalhador, bom dia. E assim a gente vai. E aí o dia do soldado não tá abrindo, né? Que barbaridade. Não tá abrindo o dia do soldado. Então vamos fazer o seguinte. Se não tá abrindo o dia do soldado, vamos pegar outro site aqui. Dia do soldado hoje. Você sabia disso? Pois é, Ferrabrás é cultura, Ferrabrás é conhecimento, né? Bom dia. O dia, vamos lá. Dia do soldado é celebrado, a data comemorativa, em 25 de agosto. Foi estabelecido em 1923 como forma de homenagear Duque de Caxias, os soldados brasileiros. É o Duque de Caxias, que não tem nada de bom, né? Foi um sanguinário, o Duque de Caxias, né? Segundo alguns na história, ídolo. Outros não. Para outros foi um sanguinário. Na Guerra do Paraguai. Pois é, que barbaridade. O Dia do Soldado é uma data comemorativa que é celebrada em 25 de agosto. Essa data foi estabelecida em nosso país no ano de 1923, com o nome de Festa de Caxias, sendo transformada Dia do Soldado 2 anos depois, e ratificada em 1962. Essa data comemorativa celebra a figura de Duque de Caxias, mas também dos soldados brasileiros. A data homenageia nossos soldados e o papel fundamental que eles realizam na segurança interna do nosso país. Do nosso país e na preservação da nossa autonomia. A homenagem a Duque de Caxias acontece porque ele é um dos militares mais importantes da nossa história, tendo participado de acontecimentos significativos como a Guerra do Paraguai. Dia do Soldado é uma data comemorativa que é celebrada hoje, lá desde 1923. Então, muitos familiares, os seus soldados em casa, estão aí servindo quartel, enfim, obrigado. A Rosane de la Justina, bom dia, o gringo também ligado, o nosso abraço aí vai para o o Dari Lorenzo, o seu Deoclécio, bom dia. Deoclécio Gripa, ligado com a gente. E agora a gente vai com a canção, bem bonita. É uma canção antiga de Jacó Jacózinho, em homenagem à Canção do Soldado. 7h30. 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Bom dia. Jacó, Jacózinho.

Terra Brasa FM, bom dia! A Maria, aqui no Residencial Mundo Novo, de férias, tranquilo, vai viajar, mas que tal? Bom dia, quero mandar um abraço pro Neri, também ligado, bom dia. Mandar um alô aí pra Dalva, bom dia, minha conterrânea, a Sene, a Vana, tanta gente ligada. Eita, povo bom, bom por demais. Tá, Timete, né, Timete. É, a Maria vai pra Palmeira, das missões, então ela vai trazer um pão branco da Palmeira. Não tem pra matar o pão branco da Palmeira, né? Coisa boa, linda de se ver. Meu amigo, minha amiga, obrigado pela parceria. Nós vamos sempre, sempre os melhores do rádio. 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Ontem eu olhei um pouco do jogo. É, Botafogo e Atlético do Paraná. O Atlético do Paraná do Odair Herman, o painho, né? É. Aí o Papito. O Papito tá no. Olha, tá indo em terceiro lugar no Brasileirão. Quem diria, né? Veio da segundona e tá em terceiro lugar. Que barbaridade. Ferrabras FM, bom dia. E assim vamos, e assim vamos. Avança duas propostas no Senado. É verdade. Que vai consolidar a agenda social do governo federal. É, vai ser votada a PEC da escala 6x1 e a PEC da segurança. Será? É. Os candidatos a presidente que vão vir no Rio Grande do Sul no próximo dia 28, né? E vai ter ato em Porto Alegre na próxima sexta-feira de presidente Lula. É. Depois vem outros, né? Pois é. Vamos lá. 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Paciência chinesa prevalecerá na América Latina diante da violência estadunidense. É o que está lá que fala o Instituto Sol Global. Ferrabras FM, bom dia. E assim vai, né? E assim vai. Agora sim, não. Polícia Federal confirma que contratos citados em reportagem sobre Fábio Luiz não foram assinados. Omar Oziz, relator da PEC 6x1, promete votação na semana que vem e aposta na aprovação por alto cor. 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Salário mínimo de 2027 traz ganho real para trabalhadores e aposentados. É, aqueles aposentados do salário mínimo, né? Ferrabras, bom dia. É, então vamos lá. Agora nós vamos escutar uma canção. Irmãos de Sangue, Solidariedade, bom dia. Mato Grosso e Matias, 737.

Ferra Brás FM, bom dia! Quero mandar um alô para todo o pessoal, bom dia! Vamos que vamos, né? Contrata mais, amplia a contratação das EMEIs através do governo federal, bom dia! Meu amigo, vamos lá. Jornal 247, essas matérias, né? Essas manchetes. Juliana Brizola lidera no Rio Grande do Sul e tem vantagem numérica no segundo turno. Sobre o candidato Zuco. Real Time Big Data aponta petista com 38 no primeiro turno. Senado tem empate técnico triplo. Segundo a pesquisa do... Quem é o pesquisa? Real Times Big Data. Ferrabras FM. Bom dia. E assim nós vamos, né? Tá lá no 247 online. Bom dia. Eduardo Paes, no Rio de Janeiro, tem 48,13. Pode vencer no primeiro turno no Rio de Janeiro. Ferrabras, bom dia. Decisão de Flávio Dino sobre Dark Horse amplia pressão no STF sobre investigação envolvendo Flávio Bolsonaro no filme sobre a vida do seu pai. Ferrabras, bom dia. Assim vai, né? A mídia diz o seguinte, justiça de um olho só. Ferrabras, bom dia. Por Reinaldo Azevedo. Vamos embora. Reinaldo Azevedo. Vamos lá. Ferrabras, bom dia. Agora nós vamos... vamos tocar, né? Tem uma matéria aqui, tá, aquelas emendas para shows, emendas para shows, olha só. O Jornal 247 traz uma matéria que diz o seguinte, após fazer 22 ao lado de Nicolas, Ana Castela terá cachê de 850 mil pagos por uma emenda do deputado do PL. Gente, dinheiro público em emendas no governo federal, do orçamento federal, é dinheiro de todo o povo brasileiro. Vamos lá. A cantora Ana Castela receberá cachê de 850 mil por uma apresentação marcada para quinta-feira, dia 27. Na Expo São Fidélis, no Norte Fluminense. O valor será bancado com recursos federais provenientes de uma emenda de 1 milhão destinada pela Comissão de Turismo da Câmara dos Deputados após solicitação do deputado federal Dani Cunha, PL. As informações foram publicadas pelo Metrópole. A contratação ocorre após o recente episódio em que Ana Castela apareceu ao lado do deputado federal Nicolas Ferreira, PL, na foto divulgada domingo 23. Os dois fizeram com as mãos o número 22, gesto interpretado como referência ao número usado nas urnas. O registro ganhou repercussão nas redes e provocou críticas à cantora. O show em São Fidélis, no entanto, já havia sido anunciado pela prefeitura em abril, meses antes da publicação da foto. A apresentação será uma das principais atrações da Expo Fidélis. Segundo documentação encaminhada pela administração municipal ao Ministério do Turismo, o evento costuma receber cerca de 2 mil pessoas por dia. Para a noite de Ana, a previsão informada do público de aproximadamente 4 mil pessoas. A verba federal destinada ao evento soma 1 milhão. Pelo termo de fomento, a prefeitura deverá acrescentar 50 mil dos recursos transferidos pela União. O montante será usado para financiar apresentações musicais durante a programação. Além dos 850 mil reservados ao cachê de Ana Castela, parte do recurso será destinada à dupla Antônio e Gabriel. Os artistas também já se manifestaram publicamente. Gente, uma festa para 2 mil por dia e 4 mil pessoas no show, 850 mil, isso dá um valor por pessoa que eu vou te contar. 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Bom dia, 7h45.

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1: 7:48. 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

0: 7:52.
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2: Ferrabras FM, bom dia, 7:52. É, dentro de instantes aí, rapaz, reta final. A gente vai dar um pulinho em Vacaria, né? Lá tem o rodeio da Vacaria, mais ou menos assim, ó.

0: 7:54.
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0: 7:57.
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6: Ferrabras FM, bom dia. 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Quero mandar um alô aí pro meu amigo Mauro da Auto Lavagem, bom dia, na Rua Caissarmo 50. Mandar um alô aí pro Antônio Pescador, o Ivair, lá no Super Padre Hells, que maravilha, que maravilha. 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E assim a gente vai tocando, tocando, tocando. Agora nós vamos com a canção bem bonita. Ferrabras, bom dia. Andressa.

Terra Brasa FM, final do programa, na finaleira, bom dia, agradecendo a Deus, a audiência, a companhia de todos, eco, e assim a gente vai. 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Bom dia! 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Bom dia, meu amigo, minha amiga, e assim a gente vai. 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O programa é Bom Dia Sapiranga. Reta final, né? Bom dia. 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
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Meu amigo, minha amiga. 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Chegamos ao final do programa. 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Obrigado, amigos. Nós vamos ficando por aqui. Amanhã tem mais. É, hoje eu estou com um pouco de pressa. Tenho reunião com as empresas logo, logo. É, estamos na corrida. Na corrida, né? Não dá para nós parar. Não dá para parar. Sapiranga, Cidade das Rosas, do Voo Livre. Nossa terra, nossa gente, povo trabalhador por demais. A gente fica por aqui. Agradecendo a Deus, a audiência, os apoiadores. Amanhã tem mais. Obrigado por tudo. Obrigado, obrigado. Vocês notaram que hoje nós estamos com a câmera nova, bem macanuda, para lá de especial, bem melhor, né? Claro. Muito bom, muito bom. Meu amigo, obrigado por tudo. Fica com Deus, que nós volta amanhã, se Deus quiser. Aí o Paulo Fernandes, em Porto Alegre, a Nilga Nilza, daí do Brechó, bom dia. Dianei Loura, Seifer, bom dia. Todo esse povo maravilhoso ligado com a gente. O Celeste lá em Rolante. Bom dia, meu povo. Volto amanhã, 8 e 9. Fui. Te amo, Jesus.

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1: 8 horas e 14 minutos.
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5: 8 horas e 18 minutos.
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1: 8:30.
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1: 8:32.

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1: 8:45.
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1: 8:48.

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1: 8:58.
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4: 9 horas, em ponto.

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1: 9:15.
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1: 9:18.

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1: 9:32.
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1: 9:36.

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9 horas e 45 minutos.

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1: 9:49.
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1: 9:52.

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1: 10:03.
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1: 10:06.

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1: 10 horas e 19 minutos.
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3: 10 horas e 21 minutos.

0: 10:30.
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0: Matheus e Cauã.
1: Coisa boa.
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3: 10 horas e 38 minutos.
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3: 10 horas e 40 minutos.

0: Bom demais, Brasil.
1: A gente se amarra no coração errado. É um problema sério.
2: 10 horas e 48 minutos.

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1: 10 horas e 51 minutos.
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1: 10 horas e 53 minutos.

0: 10:59.
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3: 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Guilherme Benuto, Ana Castela
4: e Adriano Ru.

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1: 11 horas e 5 minutos.
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1: 11 horas e 8 minutos.

0: Fui lá e traumatizei.
1: Pronto, descobrimos como o inseguro nasce.
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3: 11 horas e 20 minutos.
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3: 11 horas e 23 minutos.

0: 11:30.
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2: Seguro Hit. Guilherme Benuto, Ana Castela
3: e Adriano Ruth.

0: mulher, hein? Bagunçou com nós tudo, viu, os meninos?
1: Vixe.
2: 11 horas e 33 minutos.

0: Obrigado.
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2: 11 horas e 36 minutos.
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2: 11 horas e 37 minutos.

0: 11:44.
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3: Bora.

0: não, viu?
1: Valeu, Goiânia!
2: Obrigado, gente.
3: E aí, Arnaldo?
1: Obrigado.
4: 11 horas e 48 minutos.

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1: 11 horas e 51 minutos.
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1: 11 horas e 52 minutos.
4: E aí, gurizada? Tá tudo pronto aí? Então vambora pro Mato Grosso! Vambora!

12 horas e 11 minutos.

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1: 12 horas e 14 minutos.
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1: 12 horas e 16 minutos.
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0: 12:23.
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1: 12:30.
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1: 12:32.
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0: 12:39.
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1: 12:48.
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1: 12:50.
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0: 12:56.
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1: 13 horas e 12 minutos.
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1: 13 horas e 13 minutos.

0: 13:20.
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0: 13h24.
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0: 13h24.
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0: 13h27.

0: Boa tarde, minha gente. Boa tarde, meus amigos. Estamos por aqui com a programação Sintonia Livre no seu rádio. Hoje, terça-feira, terciou hoje, 25 de agosto. 13:40, pontualidade é aqui na Rádio Ferrabras. Eu sou Júlio Lopes e um abraço a todos. Um dia ensolarado desde pela manhã, bonito, uma tarde morena, isso. Convidamos você a compartilhar a nossa programação, e que aqui vai tocar muita música. Aqui também nós vamos tocando para os estilos de quem está ligado aqui. Então, se saíram as músicas ali que você não adere, fica ligado que daqui a pouquinho vem aquela que você gosta. E se não está gostando, sabe o que você faz? 997546409, solicita que aquela que você prefere. Um bom início de programação, Sintonia Livre. E nós estamos por aqui com aquela alegria de sempre. Já vamos ouvir em seguida nossos apoiadores. Mas vamos seguindo, vamos em frente, estamos juntos nessa parada, Rádio Ferrabrada, Sapiranga FM daqui mesmo. Um abraço a todo o povo sapiranguense e todos que estão esparramados por aí afora. Certinho? Certinho!
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4: 13 horas e 47 minutos.
5: É isso aí, gente boa! Vamos por aqui que não tem garoa. Vamos aproveitar o solzinho hoje, porque amanhã eu não sei. Amanhã é quarta-feira, há uma previsão para chover, começar a chover a quinta-feira, mas de repente, né, abre-se as torneiras antes. Tô falando para secar a roupa, ué, secar o tênis velho que molhou. Vamos recordando aqui no começo do Sintonia, Vanderlei Cardoso. Faz anos que eu não ouço esse rapaz cantar. O bom rapaz. Ser bom rapaz foi o meu mal. E hoje tô velho e tô legal.

0: 13:51.
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2: Renato e seus buecas, feche os olhos.

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3: 13 horas e 59 minutos.
4: Isso aí, gente boa. Vamos trazendo notícias. Noticiei ontem sobre mais um professor de São Luís Gonzaga, né? Após ter falecido a professora que ia para Santo Anjo, lá no trecho de Vitória das Missões. E agora, ontem também, ela foi pela manhã cedinho, né? E ainda para o seu trabalho em Santo Anjo. E agora, ontem, 10 para 7, também esse professor, jovem ainda, lá na região e ainda do Limoeiro, São Luís Gonzaga, para a pequena cidade, 16 de novembro, dar aula. E ocorreu o acidente e ele foi para o hospital São Luís Gonzaga, onde veio a falecer. É o trânsito ceifando vidas. Por aqui nós vamos, sem demora falaremos em esporte. Hoje tem jogo também, né? Isso, pelas Copas. Vamos prosseguindo. 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Melhor som da cidade, aqui na Rádio Ferrabras FM de Sapiranga. Aí no seu trabalho, aí durante seu chimarrão, seu café da tarde, vai curtindo a musicalidade aqui da sua Rádio Ferrabras.

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2: Olha aí, minha gente, vamos ouvir essa música bonita com... Temos a dupla aí, né? Um se foi, ficou milionário aí. A Estrada da Vida, e ele está... Ele vive já há alguns anos num interior lá, né? Tem piscina, tem tudo, tem coisa linda. E se retirou um pouco, né? Concentrado, lá recebe seus amigos, toca e canta. Então ele passou a viver sossegado, né? Sozinho lá, não tem mais um companheiro para cantar. E está lá com seus 86 anos. Achou melhor descansar, né? Às vezes é bom descansar um pouco. E então os grandes sucessos, né? Eu estava recorrendo ali, Estrada da Vida, essa que vai tocar aqui agora. E esse é o da dupla milionário Zé Rico, vivendo lá no seu canto sossegado, tranquilamente, né? Fazendo seus tratamentos para ter mais saúde já no seu tempo de vida que vai passando. Então vamos curtir aí a Estrada da Vida, com esses grandes sucessos, Voz de Ouro do milionário José Rico.

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3: 14 horas e 10 minutos.
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4: 14 horas e 18 minutos.
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8: 2 e 18 com 33 segundos aqui na Ferrabras. E manifestação sobre providências da Corsã. A EGA, sobre falta de água, onde? Lá nas missões São Luís Gonzaga, manifestação cobra providência da Corsã e a EGA, sobre falta d'água. É, lá tem faltado bastante água, é notícia que a gente tem aí, volta e meia. É aquele problema, né? Cobrar é fácil. Querer o pagamento na hora certinha... Ah, isso aí é bem fácil, né? Quero ver a supiancidade do povo. Minha gente, vamos levando mais música. Tá chegando aí o Daniel com a loira do carro branco. Aqui na Ferrabras FM.

0: 14:27.
1: Polícia Civil resgata vítima de cárcere em casa de prostituição em Ijuí, no noroeste do estado. Uma casa de prostituição em Ijuí foi interditada após uma operação policial resgatar duas vítimas e resultar na prisão em flagrante de um homem. O estabelecimento era alvo de investigação envolvendo denúncia de cárcere privado, aliciamento sexual, lesões corporais decorrentes de espancamento e condição análoga à escravidão. A operação Momento Libertatis foi realizada nos dias 20 e 21 de agosto pela Delegacia Especializada no Atendimento à Mulher, o DEAM, de Ijuí. Na quinta-feira, dia 20, policiais cumpriram um mandado de busca e apreensão na casa de prostituição durante as diligências. Conforme a Polícia Civil, foram reunidos elementos que confirmavam a denúncia investigada. Uma primeira vítima foi resgatada e, diante das graves irregularidades constatadas, o estabelecimento acabou interditado pela fiscalização municipal. As diligências continuaram na sexta-feira, dia 21, quando as forças policiais retornaram ao local. Nesta segunda etapa da operação, um homem foi preso em flagrante e uma segunda vítima foi resgatada, recebendo o atendimento das equipes de assistência de saúde. A ofensiva mobilizou ainda a Delegacia de Polícia de Pronto Atendimento, DPPA. A Delegacia de Repressão às Ações Criminosas Organizadas, DRACO, o Centro de Referência da Mulher, Equipes de Fiscalização do Trabalho, Ministério Público Estadual, Vigilância Sanitária Municipal. As investigações permanecem sob sigilo e continuam para esclarecimento completamente aí os fatos e as responsabilidades no caso. Continua em sigilo para que possa realmente ser investigado ainda mais. Então foram resgatadas duas vítimas ali naquele local em Ijuí. Já vamos trazendo aqui os nossos apoiadores na sua tarde do Sintonia Livre na Rádio Ferrabras.
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0: 14:31.
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6: Brasa. Vamos cantar de novo.

2h40 com mais 15 segundos. Olha, sem vitória e sem apoio da torcida, o Botafogo não vive boa fase no Brasileirão e jogou com o estádio praticamente vazio contra o Atlético. E o Fogão foi derrotado por 3-2.

E o caminho do Vasco até o fim do Brasileirão, a situação é dificílima, mas a luta ainda não acabou. O Vasco entra na reta final do Brasileirão, precisando reagir imediatamente. Cada partida que aparece na nossa frente, diz aqui, será uma verdadeira decisão na luta para escapar da zona de rebaixamento. E esses são os jogos que restam ao Gigante da Colina, né? Alguns confrontos diretos, outros contra as equipes que brigam na parte de cima. Então temos aí o Vascão aí enfrentando muita dificuldade, tradicional time de lá, né? Ele vai enfrentar várias equipes, como por exemplo tem o Cruzeiro em casa, e tem aí o Corinthians em casa, tem o Inter em casa e tem o Atlético também, Paranaense, enfim. E em Campo Neutro tem o Fluminense, tem o Flamengo, olha, fora tem o Grêmio, Botafogo, São Paulo e outros mais ainda, né? Atlético Mineiro, enfim. Esse é o caso do Vascão aí, né? Então, indo para o final do Brasileirão. Mas agora tá chegando Bailante Carpeta com Jorge Guedes aqui no nosso programa Sintonia Livre, para alegrar a sua tarde.

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2: 14 horas e 48 minutos.

2h52, 44 segundos, dono de importadora de Joinville é preso após Polícia Federal e PME de Santa Catarina encontrarem sítio com 58 quilos de cocaína. Sócio administrador de uma importadora sediada em Joinville está entre os quatro presos em flagrante em um sítio de Araquari, onde a Polícia Federal e a PM de Santa Catarina prenderam 103 quilos de droga, duas armas e uma estrutura de beneficiamento. Dono de importador Joinville é preso após a polícia encontrar em sítio com 58 quilos de cocaína.

Aqui na Ferrabras agora são 2 horas 53 com mais 50 segundos. Por aqui a música não para, né? E vamos em frente. A Luana sempre ligada aqui na programação. Um abraço, obrigado pelo carinho da sua audiência.

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2: 15 horas e 1 minuto.
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4: Vamos em frente com a nossa programação, são 3 horas, mais 2 minutos, 15 segundos. 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Céu Azul. Aqui na rádio Ferrabras. E ela sempre está falando que o pessoal chega e diz, eu ouvi lá na rádio. Isso. 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Tá certo? 4

0: 4 minutos nos separam das 3 horas da tarde. Vem Grenal por aí, gente boa. Ah, vem. Mas isso vem mesmo. Não sei qual é o melhor que vai ser pela Copa.
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3: 3 horas 18 minutos aqui na Ferrabras FM.

0: Угу!
1: Horas e 27 minutos.
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0: amor que perdi, Mato Grosso e Matias, aqui a Rádio da Alegria, 15 horas, 31 com 36 segundos.
1: 15 horas e 31 minutos.
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1: 15 horas e 33 minutos.
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0: Certinho, certinho, 15 horas 34 minutos na Ferrabras FM aqui em Sapiranga. Mais uma vez eu vou avisando que o tempo é bom, o tempo tem sol, a tarde tá morena e tá bonita. Já tomou seu chimarrão? Eu tava aqui com a Valentina. Valentina, rapaz, é o nome de uma erva, né? Que eu ganhei ontem um pacote lá em casa. Erva boa, Valentina. Vamos tocando a música que o povo gosta, sem demora, tem música gaúcha para você curtir aqui na sua tarde também, até às 5 horas da tarde. Vamos lascando fogo aí dentro dessa tarde bonita que está aqui como um prêmio para Sapiranga. A previsão é que aí quinta, sexta vai vir chuva novamente, certamente vai esfriar depois da chuva. Mas é mês de agosto, né? Aí já vai pro final do agosto. Aí o agostinho vai entregar pro setembrino aí, mais ou menos assim. Tá certo? Se aproximando aí a semana farroupilha também, e a indiada se preparando já.
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0: 15h38.
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0: 15h39.

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2: 15 horas e 47 minutos.
3: Olha, gente, vamos prosseguindo, mas temos a notícia lá na divisa dos municípios de Entre Juiz e Santo Ângelo. Porque mesmo daqui tem pessoas que viajam para lá, né? Volta e meia tem uns senhores aí de caminhão para fazer umas entregas. Até me ofereceram uma carona, né? Então, o que eu quero falar aqui é o seguinte... O trânsito está totalmente bloqueado nos dois sentidos, na ponte sobre o Rio Juí, na divisa entre Santo Ângelo e Entre Juiz. É que na manhã dessa terça-feira, dia 25, a interdição ocorre em razão de uma ocorrência envolvendo um homem que ameaçava se jogar da ponte. As equipes responsáveis foram para o local e na situação... Aí então segue em andamento, a não ser que for liberado agora há pouco, mas não se sabe, né? Motoristas que precisam utilizar o trecho devem evitar a ponte e buscar rotas alternativas até que o trânsito seja liberado, né? Então um cidadão tentou se jogar da ponte lá, ameaçando, né? O prejuízo é da pessoa, né, que vai se jogar, não é dos outros muitas vezes, mas é uma vida, né, que sofre o atentado para se jogar da ponte. Muito bem, nós vamos prosseguindo. E o pessoal aí aguardando para ver o que, que vai dar no Grenal pela Copa do Brasil. Um vai e outro fica. É, se não decidir no campo jogando, vão decidir nos pênaltis, né? Porque tem que sair o vencedor aí desse Grenal. E que nem o Atlético e o Cruzeiro lá, né? Já foi feito sorteio. Assim, muito bem, mas daí vamos ver qual é que está melhorando, né? E segue os jogos também, hoje à noite tem a partir das 9h15, já começa pela televisão, os jogos que tem aí pela Sul-Americana, tem pela Libertadores também, e aí segue, né, durante a semana. Um abraço a todos os desportistas que estão sempre, né, procurando viver melhor, fazer um tratado físico para o seu corpo ficar mais disposto. Porque a gente tem experiência e a gente sabe, né? Depois que vai pegando uma determinada idade, se você passar aí uma semana sem fazer um pouco de físico, quando você vai espichar a perna, assim, pode notar que dá uma cãibra danada. Ou tem umas dores no joelho. Por falar em joelho, nosso amigo que ali está, o Ezequiel, né? Ezequiel disse que vai ter que fazer uma cirurgia no joelho. Foi dar um chute na pelota por lá e criou algo ali, vai ter que fazer uma cirurgia. Que barbaridade. E é o que acontece, né? Havendo uma brincadeira, já sofreu uma vez... num joelho, agora sofreu no outro também. Um abraço aos que estão ouvindo aí a nossa programação nas proximidades aí do Parcão. Obrigado pelo carinho da sua audiência.
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0: 15h55.
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0: É isso aí, os mateadores, Sovando Bastos. 4 horas com pontualidade aqui na sua rádio Ferrabras FM. E você vai mateando aí, tomando seu chimarrão da erva buena e vai curtindo a programação aqui no Sintonia. Música Gaúcha Gaudério.
1: 16 horas em ponto.
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1: 16 horas em ponto.
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1: 16 horas em ponto.

0: 16:03.
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4: 16:06.
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6: É isso aí, gauchada buena. Agora são 16:07. 16:07 aqui na Rádio Ferrabras. Um abraço a todos que estão sempre curtindo a programação Sintonia aqui com seu amigo Júlio Lopes. Nós deixamos aí um abraço ao pessoal de Campo Bom, sempre ouvindo a gente. Diz que é a melhor do vale, assim diz o Carlos, né? Isso! Um abraço também ao pessoal aí de Nova Hartz, também ouve a gente, obrigado pelo carinho da audiência. Também Araricá, Antônio Martins, também ouve a gente aqui. Isso, um abraço a todos vocês aí. Eu comecei uma programação aí até as 5 horas da tarde e já tá chegando aí, né, Porca Véia, cantando bonito para você, recordando seus tempos de gaitaço.

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1: 16:44.
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3: 17 horas e 1 minuto.
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8: Alô, moçada, muito boa tarde. E assim nós vamos iniciando o programa.

0: Alô, amigos! Alô, amigas! Alô, ouvintes da Rádio Ferrabras FM, muito boa tarde!
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0: O programa é o Entardecer na Cidade e eu sou a Nilton Pereira. Estou chegando para ficar com vocês até as 7 da noite. Isso mesmo, até as 7 da noite estarei por aqui trazendo o melhor da música que fala da terra, da natureza e do coração. Vou trazer para vocês o melhor da música sertaneja. Mas eu não quero ficar sozinho aqui, eu quero que você me ajuda na programação do programa. Eu quero a sua participação. Você participa através do fone 51997546409, 997546409 é o número do telefone que está liberado e eu estou aguardando a sua ligação. Você pode ligar, mas você também pode mandar o seu WhatsApp. Manda uma mensagem através do WhatsApp, porque o 997546409 é fone WhatsApp. Você também pode participar do programa através do Facebook, a Nilton Pereira, ou se preferir, Rádio Ferrabras, a Nilton Pereira ou Rádio Ferrabras. Você entra, comenta, curte e compartilha para nós chegar mais longe.
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18 graus é a temperatura aqui nos estúdios da Ferrabras FM. Deu um sol bonito hoje, né? Tempo caprichado, mas frio. Desde cedinho já estava 7, 8 graus e não subiu muito a temperatura. Nesse momento, 18 graus aqui nos estúdios da Rádio Ferrabras FM, na rua Adolfo Kaufmann, número 310, no Mundo Novo, em Sapiranga, Rio Grande do Sul. Tchê. Vamos com música, vamos botar música na conversa. Vou trazer para vocês o Canoeiro.

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0: Leonelson Miranda, boa tarde, Anilton. Muito boa tarde, Leonelson Miranda, grande amigo. Um abraço pra ele e pra toda a família aí, pessoal, no Residencial Centenário, né? Um abraço também a todos os ouvintes do Leonelson Miranda, que estão com ele todos os sábados. Todos os sábados, da 1 às 5 da tarde, com o programa... É show de bandas com Leonelson Miranda.
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0: Boa tarde, amor, na escuta. Muito boa tarde, Leci. Já que você ligou, já que a Leci ligou, eu vou mandar pra ela. Vou trazer a música. Música bonita. Por favor, deixe-me entrar na sua vida.

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1: 17:32.
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0: 5:35, 5:35, e nós queremos mandar aquele abraço para todos os nossos ouvintes, nossos amigos e amigas lá da Vila Nova, né, pessoal da Vila Nova, também do loteamento Vitória, Conquista, Eucaliptos, da São Luís, da Morada São Luís, do Colina, do 1º de Dezembro, Povo Feliz, Corsã, Piquete, Harmonia, Novo Horizonte, Santa Fé, Vila Irma, Bairro Floresta, Maninho, Porto Palmeira. Nosso abraço pessoal do Bairro Oeste, meus amigos e amigas lá do Vida Nova, um abraço para vocês. Também pessoal de São Francisco, Pôr do Sol e aqui do Mundo Novo, né? No Centenário, só gente boa no Centenário, né? Aquele abraço pro pessoal do Centenário, Novo Centenário, pessoal lá do Residencial Centenário. Lógico que também há exceções, né? O Lude, por exemplo, não é grande coisa, mas é do Centenário, né, Lude? Também meu abraço pro pessoal lá da São Jacó, São Paulo, São Vicente, Pedro Garcês, loteamento Adão Quentes, 7 de Setembro, Cruzeiro do Sul, Centro. Voo Livre, lá no Voo Livre, aquele abraço pessoal lá do Ferrabras, da Esperança, Alvorada, Sol Nascente, Colina Verde, loteamento do Musa, João Goulart, Operária, Pinheirinhos, loteamento Itu, Novo Progresso e também pessoal do Amaral Ribeiro. No Centenário, quero mandar aquele abraço pro seu Anito, meu amigo velho, aquele abraço também pro Urubatã, Urubatã também sempre sintonizado conosco. Vamos trazer música, vou trazer pra vocês.
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1: Quero mandar aquele abraço pro Vanderlei, né? O Vanderlei lá da mecânica Ferrari, né? E toda a gurizada, né? Gurizada é uma equipe de mecânicos maravilhosos, né? 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
1: Quero mandar aquele abraço pro pessoal de Campo Bom, pessoal de Campo Bom, também de Novo Hamburgo, São Leopoldo, Dois Irmãos. Aquele abraço pro pessoal aí de Araricá, Nova Hartz, pessoal que nos ouve pelas ondas da Rádio Ferrabras FM, nosso muito obrigado. E o pessoal que está nas redes sociais, pessoal lá de Fontoura, Xavier, Butiá, Toledo, no Paraná, Gaspar, Santa Catarina, Eldorado do Sul. Aqui no Rio Grande do Sul, Barracão, no Paraná, Juí, Pato Branco, Caseiros, Passo Fundo, São Leopoldo, que eu já falei. Pessoal lá do Cerro Grande, também nosso abraço pro pessoal de Tiradentes do Sul, Nova Santa Rita, São João Batista, Santa Catarina, Lajeado, Rolante, Vacaria, Gravataí, São Gabriel, Torres, Tramandaí, Joinville. Também pessoal lá de 13 Tílias, nosso abraço.

5:55, quero oferecer uma música pro Rato, né? Meu amigo Rato, meu amigo Rato. Tá tranquilo, barbaridade, né? Ele pediu o trio Parada Dura pra ele e pro Rock.

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4: 18 horas e 5 minutos.
5: Chegamos ao final de mais um dia e nesse momento queremos agradecer a Deus por tudo que Ele nos alcança para manter o nosso corpo, a nossa alma e a nossa vida.

Senhor Deus, Pai Todo-Poderoso, muito obrigado pelo alimento, pelo teto, pelas roupas, pela água. Obrigado pelo ar que respiramos. Pai, pois tudo vem do Senhor. Em todos os momentos e em todas as situações posso ver a tua boa mão me conduzir, pois tu és bom e fiel. Pai Celestial, obrigado, porque tens me ajudado em todos os meus medos, decepções, aflições e necessidades que surgem. Dá-me tudo aquilo que tenho necessidade e me ajuda a confiar que tu cuidas do meu amanhã. Quero descansar na tua presença, confiante que sempre me dá tudo aquilo que eu preciso. Muito obrigado, meu Senhor, porque o Senhor tem cuidado de mim. Graças, muitas graças, porque tu me acompanha em todos os momentos e tem sido o meu fiel amigo, meu protetor, aquele que está sempre do meu lado. Posso descansar tranquilo, sabendo que o Senhor está sempre ao meu lado e que cuidas de mim. Muito obrigado, meu Deus. Fica comigo hoje e sempre. É o que eu te peço em nome de Jesus. Amém. Ave Maria, cheia de graça, o Senhor é convosco. Bendita sois vós entre as mulheres. E bendito é o fruto do vosso ventre, Jesus. Santa Maria, Mãe de Deus, rogai por nós, pecadores, agora e na hora de nossa morte. Amém.

0: 6:12, 6:12, nós vamos aos clássicos da música sertaneja.
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2: 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Cenário de atenção. Quais as regiões do Rio Grande do Sul devem ser afetadas pela chuva de até 300 milímetros? A segunda metade desta semana promete volumes elevados de chuva no Rio Grande do Sul, com até 300 milímetros em um curto período de tempo. Como a Defesa Civil do Estado alertou nesta terça-feira, o período de atenção começa na quinta-feira e deve seguir até segunda, dia 31. Nesses 5 dias, há potencial para chuva intensa, acumulados elevados e tempo severo em diferentes regiões do Rio Grande do Sul. Primeiro, as áreas mais afetadas devem ser o sul e o centro do Rio Grande do Sul, depois a metade norte, que contempla os vales e também a Serra Gaúcha. Ainda conforme o governo do Rio Grande do Sul, os volumes previstos devem trazer consequências hidrológicas, especialmente nas bacias do Guaíba e do Alto Uruguai. O Instituto Nacional de Meteorologia, IMET, já prevê alerta de perigo potencial para tempestades à metade sul a partir de quinta-feira. Então, muito cuidado que nos próximos dias aí devemos ter chuvas intensas, né? E quando eles falam na bacia do Guaíba, referem-se também à nossa região, né? Os afluentes, que são o Rio dos Sinos, é um dos afluentes. Então, devemos ter muito cuidado, né? Muita atenção com essa questão de chuva, né? Porque a gente sabe dos perigos que podem ocorrer pela intensa chuva num curto espaço de tempo. Então, devemos ter nossos cuidados redobrados.
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2: Terezinha, aquele abraço pra você, a Terezinha lá na Roselândia, ligada conosco, muito obrigado pela companhia, muito obrigado que você tá sempre junto comigo, né? Sempre junto conosco aqui, né? Acompanhando a programação da Ferrabras FM, em especial no nosso programa, né? Também quero mandar aquele abraço pro pessoal lá do Centenário, né? Do novo Centenário, né? Seu Evaldo Witt, Azuara. Também a Jacira lá no Amaral Ribeiro. O Anoíri e a Romilda, nosso abraço. Também meu abraço pro Delmar, a Irene, o Clênio, né? Meu amigo Rato, que todas as tardes manda uma mensagem para nós. Também a Adélia Machado, o Negão, a Lourdes, o nosso abraço.
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2: O Portela, lá na Vila São Paulo, também o Diquinho, o seu Osvaldo, a Dona Eva, nosso abraço. Lá na São Luís, o Zilmar e a Eronita. Também o Ivo Caetano, o Dário, né? O Dário estragou o telefone dele, né? Meu abraço também pro Alceu do Pôr do Sol, o Mário, o Gerson do Centenário, também o Adelino, cabeleireiro, o seu Anito, Paranazinho, nosso amigo, né? grande amigo, também a Verônica e o Leonelson Miranda, a Dona Nádia, aquele abraço pra ela, também abraço pro Carlos lá de Campo Bom. E o Betinho, né? Betinho que estava de aniversário ontem, nosso abraço. Muito especial para você, Beto. Muita saúde, muitas felicidades e muitos anos de vida.
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2: Aquele abraço para a Leia aqui da Rua da Ladeira, né? Também o Jovelino e a Inês. O Doralício, aquele abraço, Neri. Pessoal aí do bairro Oeste, né? Também aquele abraço para Elizabeth e o Valmor.
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2: Vamos com música, vou trazer para vocês Chico Rei Paraná, nosso juramento.

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0: 6:38. 6:38.
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0: Quero mandar aquele abraço muito especial pro Odemar. O Odemar lá em Toledo, no Paraná, aquele abraço muito especial para ele. Também a Juscelia e o Simon lá em Gaspar, Santa Catarina. O meu amigo César, né? Meu parceiro de borracheira, quer dizer, de cantoria, né? O César, meu parceiro de cantoria, mas isso no passado, né? O tempo que nós ainda era jovem, né? Beleza, né, César? Aquele abraço também pra Gessi, a esposa do César, né? Ela também cantava conosco, né? Mas só às vezes, né? De vez em quando... Quando um estava sem condição, né, o outro, daí ela ajudava, né? Mas a Gessi também canta muito bem. Mas Deus o livre, ela e o César, barbaridade. Só que a Gessi teve um problema. Ela estragou a dupla, né? Que a dupla era eu e o César. Deus o livre, quanta música a gente cantava. Quanta cerveja nós bebia e quanta borracheira nós fazia. Quero mandar aquele abraço pra Ana Leia Sopran, lá em Barracão, lá no Bernardo do Nigodia, né? Também o Bira de Ijuí. E lá em Pato Branco, aquele abraço pro seu João, lá no Mercado Oliveira. Toda a equipe lá do Mercado Oliveira. Também a Tati Rodrigues, lá em Pato Branco, lá no Hospital de Clínicas. A Maria, a Lourdes, a Vanessa e a Sueli.
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0: A Sevani e o Valdir. O Norelino Cardoso e a Salete lá em Caseiros, né? É dois casalzinhos de velho, né? Bem velhinho, né? Bem judiadinho. O tio Nor tá velhinho, que Deus o livre, né? Nem tanto, né? 60 e pouco, não é tanto, né? Um abraço pros meus tios, né? Lá em Caseiros. Lá em Passo Fundo, a Rose e o Jones, né? E lá em São Leopoldo, o Jair Vanzan. Também o Adair. É, a Márcia, o Rick, a Miriam, né? Também o Ramon disse que vai vir fazer um teste aqui na rádio, quer ser locutor, né? Ele não quer ser comunicador, ele quer ser locutor, né? Então aquele abraço pro Ramon, pessoal lá da Vila Brás. Também seu Aldo lá no Morro do Paula. Lá no Morro do Paula, a Fabiana lá no Quilombo, né? Também a Denise, o Laércio. É, lá da feitoria e o Barbosa do Cristo Rei. Lá em Cerro Grande, meu amigo Celso Portela. Grande Celso Portela, índio velho, daquele dos quatro costados. Também lá em Tiradentes do Sul, o Chitz e o seu Cláudio, né? Seu Cláudio, acho que tá por aqui ainda, né? Mas o Chitz ia embora hoje, né? Tava aí, tive lá em São Leopoldo falando com ele sábado. Quero mandar um abraço pro seu Arante Cavaleiro e o Carlos lá em Campo Bom, também o Zé Rosales lá em Nova Santa Rita. A Tetê lá em Novo Hamburgo e toda a família Goulart, né? Família boa, os Goulart, né? Aqui tem o Joaquim Goulart, que não é grande coisa, mas os Goulart lá de Novo Hamburgo são tudo gente boa, né? Um abraço pro Joaquinzão, Joaquim Goulart, né? Os microfones da rádio estão com saudade dele, mas ele virou vadio, cara, não quer mais vir fazer programa na rádio, né? Ele que fazia o programa sabadão. Bailando com Ferra Brás, né, tia? Não veio mais o homem. Virou vadio. Acho que eu tenho que falar com a Rose pra essa ordem. Vamos com música. Vou trazer pra vocês. Sua Atitude. João Mineiro e Marciano.
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0: Aquele abraço pra Vivi lá em Campo Bom.

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1: Lembrando que o Super Carlinhos agora abre aos domingos até às 12 horas, isso mesmo, até meio-dia. 5 minutos faltando para as 7 horas e nós queremos agradecer a todos que estiveram conosco até aqui, todos que chegaram até aqui conosco, nosso muito obrigado a todos que nos acompanharam pelo rádio, pelas redes sociais, pela nossa plataforma, muito obrigado a todos vocês.
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1: Nós chegamos ao final de mais um programa Entardecer na Cidade. Deixo um abraço para cada um. Um abraço para cada uma. Um beijo no coração de todos vocês. Eu estou indo embora. Volto amanhã às 5 da tarde. Tchau, fui! Vem aí a voz do Brasil!

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1: Olá, boa noite.
2: Boa noite para você que nos acompanha em todo o país.
1: Terça-feira, 25 de agosto de 2026.
2: Vamos aos destaques do dia.
1: Proteção no ambiente digital.
2: TikTok é multado em 153 milhões de reais por irregularidades no tratamento de dados de crianças e adolescentes.
1: E plataformas digitais têm até 17 de setembro para publicar relatório sobre medidas adotadas para a defesa desse público na internet.
2: Quem fala sobre o assunto é Fabrício Lopes, da Agência Nacional de Proteção de Dados.
3: Ele é uma maneira que a empresa tem de contar para a sociedade todos os seus esforços e processos que ela está fazendo para obedecer ao ECA Digital, especificamente no que se refere a lidar com denúncias.
1: Microempreendedores individuais podem prestar serviços a órgãos vinculados à administração federal.
2: São atividades, serviços como manutenção e pequenos reparos. Natália Koslick.
4: Nesta terça-feira foi publicada no Diário Oficial a atualização de dois editais que acrescentam 136 tipos de serviço à plataforma Contrata Mais Brasil.
1: Mês da gestante reforça a importância do pré-natal desde os primeiros sinais da gravidez.
2: Cuidados com a saúde da mãe e do bebê começam ainda no início da gravidez. Graziele Bezerra.
5: O pré-natal é o passo mais importante para uma gravidez saudável, tanto para a mãe quanto para o bebê.
1: Hoje, na apresentação da Voz do Brasil, eu, Luciana Vasconcelos e Luciano Seixas.
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1: A empresa ByteDance, controladora da rede social TikTok, foi multada em 153 milhões de reais por não garantir segurança de dados de crianças e adolescentes.
2: Entre as irregularidades apontadas pela Agência Nacional de Proteção de Dados estão o vazamento de informações e o direcionamento de publicidade a esse público.
1: A controladora da TikTok se comprometeu a fazer mudanças.
6: A decisão é resultado de um processo de fiscalização que identificou irregularidades nas duas formas de acesso ao TikTok, com e sem cadastro. Segundo a NPD, Agência Nacional de Proteção de Dados, a plataforma tratou dados de crianças e adolescentes sem uma base legal adequada e não adotou medidas suficientes para impedir esse tratamento e o cadastro desse público, explica Fabrício Guimarães Lopes, superintendente de fiscalização da NPD.
7: É um processo longo, né, que resultou nessa multa de 153 milhões.
3: A empresa não estava tomando as medidas necessárias para impedir que crianças e adolescentes acessassem a plataforma dela, e esse tratamento, além de ser em desacordo com a lei, acabou também sendo utilizado para oferecer publicidade para crianças e adolescentes num ambiente que a gente já sabia que não era apropriado para ela.
6: A NPD determinou ainda a eliminação dos dados coletados de forma irregular, e a ByteDance se comprometeu a implementar um plano de conformidade para melhorar a proteção de crianças e adolescentes no TikTok. Entre as medidas estão configurações de privacidade mais restritivas para menores de 16 anos, que só poderão ser alteradas com autorização dos responsáveis, além do reforço da supervisão parental e de filtros de conteúdo. Medidas que são fruto da fiscalização da agência reguladora, garantiu a diretora da NPD, Lorena Gilberti Coutinho.
8: A atuação da NPD, ela não se resumiu a essa multa que foi imposta. Muito mais importante que isso foram as melhorias trazidas, né, que foram incorporadas ao modelo de negócio da empresa e que vão trazer um ambiente muito mais seguro para crianças e adolescentes.
6: O diretor-presidente da NPD, Valdemar Gonçalves Orunho Júnior, destaca que outras plataformas também estão sendo analisadas para que os direitos de proteção de dados sejam garantidos.
9: É ficar bem claro que nós estamos atuando, é uma atuação bastante técnica, bastante em cima da lei, a Lei Geral de Proteção de Dados, agora com, também com o nosso ECA digital.
6: A decisão ainda pode ser contestada pela empresa no Conselho Diretor da NPD, no prazo de 10 dias úteis. Reportagem Pablo Mundim.
2: Em nota, a plataforma TikTok informou que apresentou um plano de conformidade à NPD, que foi aprovado pela agência no ano passado.
1: A empresa disse que a multa se refere a um período anterior a 2021 e não reflete as medidas implementadas pela plataforma, como a adoção de 50 recursos e configurações voltados para a segurança de crianças e adolescentes.
2: Provedores de aplicações de internet, como as plataformas digitais direcionadas a crianças e adolescentes, devem publicar relatório até 17 de setembro.

0: novembro sobre medidas de proteção a esse público.
1: A jornalista Mariana Jungmann conversou sobre o tema com Fabrício Lopes, superintendente de fiscalização da Agência Nacional de Proteção de Dados. Vamos ouvir.
2: Olá, superintendente, muito bem-vindo à Voz do Brasil. Vamos começar falando um pouco sobre o trabalho da ANPD, a Agência Nacional de Proteção de Dados, né? É um órgão relativamente novo, que foi instalado em 2020. O senhor pode explicar para a gente, né, para o nosso ouvinte, qual é a função da agência, suas áreas de atuação?
3: Olá, Mariana, bom dia e bom dia a todos que estão nos vendo, nos ouvindo. A Agência Nacional de Proteção de Dados, ela começou para garantir que dados pessoais de cidadãos brasileiros fossem tratados com respeito, sem abusos. O fato das pessoas poderem coletar informações sobre nós e trabalharem com elas não permite que as pessoas façam qualquer coisa com essas informações. O uso desse dado tem que ser legítimo e nunca pode ser em detrimento do cidadão, do titular de dados. E recentemente a gente teve alguma ampliação das nossas competências, mas acho que a gente pode posso explicando isso ao longo do período também.
2: É, eu ia justamente comentar isso. Mais recentemente a ANPD ganhou aí mais notoriedade porque é o órgão responsável por fiscalizar as plataformas digitais no que se refere ao cumprimento do Estatuto Digital da Criança e do Adolescente, que foi aprovado no ano passado e que tem aí um impacto muito grande, né? Como que é feita essa fiscalização? Quais são os pontos principais que a ANPD observa, então, ao fazer a fiscalização sobre o cumprimento do ECA digital?
3: Nós já vimos fiscalizando, em função da nossa competência de proteger dados pessoais, vários temas que tangenciavam a proteção de crianças e adolescentes no ambiente digital. Então, quando foi proferida a lei, editada a lei, e ela depois entrou em vigor, nós ampliamos aquilo que a gente podia fazer no ambiente digital para proteger crianças e adolescentes. Então, a gente trouxe os métodos de fiscalização que a gente tinha para a proteção de dados pessoais para dentro do ECA digital também. É uma lógica em que a ANPD procura conhecer o setor. Então a gente faz um monitoramento, e esse monitoramento ele trabalha inclusive com informações que a própria sociedade encaminha para nós, que a imprensa encaminha para nós, que o Ministério Público e outras autoridades também encaminham para a gente, que a gente faz uma grande condensação dessas informações para que a gente tenha condições de escolher para onde apontar a nossa fiscalização e o nosso foco. É um universo muito vasto, a gente precisa priorizar. E essa priorização não pode ser com base no humor, do bom humor do fiscal. Tem que ser com base em dados, em fatos que consigam orientar a nossa atuação e que ela esteja em sintonia com aquilo que a sociedade traz para a gente como urgência, como necessidade para ela.
2: Agora, a gente está num período importante também para essa fiscalização, porque está correndo aí o prazo para essas empresas entregarem os relatórios de transparência sobre o acesso de crianças e adolescentes, né? Quais são as informações que tem que estar nesses relatórios e para que eles servem?
3: O relatório de transparência, vamos lá, acho que vou começar dizendo por que ele serve. Ele é uma maneira que a empresa tem de contar para a sociedade todos os seus esforços e processos que ela está fazendo para obedecer ao ECA digital, especificamente no que se refere a lidar com denúncias. Porque, e há um cuidado, um balanço muito sensível no ECA digital, que é, não é a ANPD quem faz o controle do que pode e não pode ficar no ar. Esse controle, ele é um controle dividido entre o titular de dados, entre o pai da criança adolescente, entre a própria criança e a plataforma, em que as pessoas indicam para a plataforma aquilo que elas entendem que é uma violação, e a plataforma recebe aquela demanda e precisa avaliar e retirar do ar no tempo correto. A ANPD garantir que essa conversa entre titular, entre cidadão e criança e a plataforma aconteça conforme as regras da lei. E aí o relatório de transparência é uma maneira que essa empresa tem de contar para a sociedade o que ela já está fazendo, porque é um pouco diferente ela mandar um relatório só para a gente avaliar aqui. Na verdade, a ideia é que isso seja público e que a sociedade consiga inclusive pegar essas informações e fazer pesquisa e montar indicadores. Então, a ideia do relatório de transparência é isso. O que vai ter lá? Vai ter, por exemplo, informações como quantidade de denúncias que ela recebeu, tempo médio de tratamento, de onde ela mais recebeu denúncia, qual foi o tipo mais de denúncia que ela recebeu, quais são os processos que ela costuma fazer, quantas ela atendeu, quantas ela não atendeu, como é que é o processo para lidar com isso. Então, é mais ou menos essa a ideia dela, a empresa trazendo para a sociedade como é que ela está operando, colocando em prática aquilo que a... Até mesmo como um elemento de verificação. se eu, uma instituição, por exemplo, fiz várias reclamações para a plataforma e não aparece no relatório, alguma coisa está errada.
2: Bom, recentemente a ANPD determinou a suspensão, né, das transmissões ao vivo pela plataforma Discord. Esse ato ocorreu após um caso de suicídio de uma criança de 13 anos durante uma live na plataforma e foi uma medida cautelar. Existem outras cautelares, superintendente, que podem ser adotadas contra plataformas, né? E em caso de descumprimento delas, o que, pode acontecer? As plataformas podem ter atuação suspensa no Brasil ou isso depende ainda de autorização judicial? Como é que funciona?
3: Bom, quando é falta cautelar, a gente tem competência e poder legal para emitir cautelares, Mariana, está previsto na lei do processo administrativo, mas essa cautelar também não fica a nosso sabor, a gente tem que demonstrar que existe um perigo e que existe uma grande chance do que a gente está verificando tem amparo na lei ou está contra a lei para a gente mandar parar, que é o fumus boniores e o perigo na demora. E a cautelar, nesse sentido, ela é delimitada pelo seu aspecto utilitário, né? Para que ela serve, o que ela está tentando impedir. Então, não existe uma medida específica, mas eu posso, eventualmente, a NPD pode, em algum momento, determinar medidas adicionais à plataforma, na proporção que a gente entender que a gente ainda precisa fazer mais alguma coisa para proteger crianças e adolescentes no ambiente digital. A ideia de uma cautelar, essa é temporária, isso é importante dizer, ela não é para ser permanente, e a gente tem bastante esperança de que a plataforma vai reagir em tempo de diminuir essa incomodação que gera para a população de não ter mais esse tipo de ferramenta disponível. Mas vamos lá, supondo que ela não cumpra a cautelar ou aconteça alguma coisa, a gente tem que elevar o tom da conversa. Aí existe a possibilidade da superintendência encaminhar para o conselho diretor pedindo que acrescente a medida cautelar também a uma multa diária pelo descumprimento. E veja, isso a gente está dentro da cautelar. A gente pode também, no longo prazo, entender que a empresa não quis cooperar de maneira nenhuma e aí é importante, a gente vai abrir um processo sancionador e sancioná-la pela violação que a gente entende que acontecia, como também por não ter cumprido a cautelar, e aí a situação vai gradativamente ficando cada vez mais severa para a empresa.
2: Muito bem. Bom, nós conversamos com o Fabrício Lopes, superintendente de fiscalização da Agência Nacional de Proteção de Dados. Superintendente, muito obrigado pela sua entrevista aqui à Voz do Brasil.
3: Muito obrigado, Mariana. Um abraço a todo mundo.
0: Você pode enviar sugestões, denúncias, críticas à agência. O endereço é gov.br/ANPD.
1: Prestadores de serviço têm a oportunidade de trabalhar para mais de 2 mil órgãos públicos.
0: Isso por meio da plataforma Contrata Mais Brasil, que acaba de disponibilizar 136 novas atividades.
4: Nesta terça-feira foi publicada no Diário Oficial a atualização de dois editais que acrescentam 136 tipos de serviço à plataforma Contrata Mais Brasil, ligados à manutenção e pequenos reparos e serviços de apoio a ações institucionais e eventos. Com isso, ficam disponíveis 272 atividades em um único lugar. Na prática, funciona assim. O órgão público informa o serviço que deseja contratar, com a localidade e os prazos. Depois, microempreendedores individuais e produtores da agricultura familiar cadastrados são informados sobre as oportunidades e podem enviar suas propostas. Depois de analisá-las, o órgão público escolhe a mais vantajosa e formaliza a contratação. O uso da ferramenta é gratuito para órgãos públicos e empreendedores, sem cobrança de taxas ou comissões. O valor máximo de cada contratação de serviços pela plataforma é de R$ 13.098. Natália Koslick, para a Voz do Brasil.
5: Dicas do Enem.
6: Oi, meu nome é Bárbara Ribeiro e a minha pergunta é: como eu devo começar a me preparar para o Enem?
1: Quem vai falar um pouco mais sobre a preparação da prova do Enem é o conselheiro acadêmico Yuri Vieira. Ele também é professor de biologia e aproveita para dar umas dicas da área.
7: Fala pessoal, tudo bem? Yuri aqui, vou conversar com vocês um pouquinho sobre o Enem 2026. Esse ano temos algumas novidades aí com relação com textualizações de questões, como vocês observaram no Enem passado. Na biologia, fiquem atentos ali à ecologia, à fisiologia humana e à genética. Observem que a genética ela vem trazendo ali questões relacionadas à biotech e a vacinas. Ó, conteúdo muito comum. Fique atentos também que as questões do Enem agora ela vem mais contextualizada, né? Então você tem ali uma conexão com outras disciplinas. O foco agora é gerenciar tempo. Não pensem em ficar decorando conteúdo teórico. Esse momento agora é momento de gerenciar tempo de questões, resolver o máximo de questões que vocês puderem, tá? Deixe a ansiedade de lado, trabalhe esse tempo cronometrado e sucesso na avaliação.
1: As provas acontecem no dia 8 e 15 de novembro. Acompanhe por aqui nossas dicas e também pela radiogov.ebc.com.br. 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
1: Estamos no mês da gestante, um período para reforçar a importância dos cuidados durante a gravidez.
0: E o acompanhamento começa logo nos primeiros sinais de que vem bebê por aí.
1: Consultas, exames e vacinas passam a fazer parte dessa rotina e são importantes para acompanhar a saúde da mãe e do bebê e prevenir possíveis complicações.
8: O pré-natal é o passo mais importante para uma gravidez saudável, tanto para a mãe quanto para o bebê. Segundo Olivia Medeiros, diretora do Departamento de Gestão do Cuidado Integral à Saúde do Ministério da Saúde, o acompanhamento da gestação é o que vai garantir uma gravidez segura.
9: Iniciar o pré-natal até a 12ª semana de gestação é muito importante. Ela vai sendo acompanhada com consulta, exames, vacinas, testagens. E qual que é a importância disso? Quando a gente descobre que algum problema de saúde está acontecendo rapidamente, a gente trata isso com uma maior chance de sucesso.
8: A diretora Olivia lembra que as mulheres que fazem um pré-natal pelo SUS recebem gratuitamente a Caderneta Nacional da Gestante, onde ela pode anotar todo o calendário de consultas, vacinas e o histórico de exames. O documento também traz informações sobre violência obstétrica, saúde mental e direito da gestante.
9: Desde o pré-natal, do parto, existe um plano de parto na caderneta, o pós-parto, aí na caderneta da criança já começa todas as informações desse bebê, os marcos do desenvolvimento, as vacinas, né, as consultas. Essas duas cadernetas cumprem juntos, né, esse papel de acompanhamento.
8: A autônoma Maísa Franciane, de 24 anos, faz o pré-natal do segundo filho em uma unidade básica de saúde no Itapoã, Distrito Federal. Ela está com 23 semanas de gestação e na consulta de rotina realizou exames de sangue e teste rápido de sífilis e HIV. Todas as informações da idade gestacional foram para a caderneta, que a acompanha por todo lado.
10: Tudo anotadinho. É, sempre a gente precisa, né? E tendo tudo anotado, vai facilitar também no atendimento. Todo lugar que eu vou, até no ônibus, eu tenho que estar com a caderneta.
8: A enfermeira Kênia Kanayama foi quem atendeu a Maísa e diariamente atende outras futuras mamães. Ela fala da necessidade do registro das informações de saúde na caderneta.
11: Uma gestante com sífilis, ela vai ganhar neném, aí se não tem anotado que ela fez o tratamento, aí corre o risco de ter que a criança tomar injeções desnecessárias, né, fazer tratamento desnecessário, porque não sabe se a gestante concluiu o tratamento. Então tem que ter essas anotações na caderneta.
8: A versão online da caderneta da gestante pode ser baixada do site gov.br/saúde. Reportagem Graziele Bezerra.
0: No próximo mês serão oferecidas mais de 4.500 vagas em qualificação profissional para mulheres em todo o país.
1: Fique atento às oportunidades no Ministério da Educação.
12: Os cursos são realizados em instituições que ofertam a educação profissional e tecnológica. O programa atende mulheres maiores de 16 anos em situação de vulnerabilidade social, vítimas de violência, com baixa ou nenhuma escolaridade. A ideia do programa é capacitar essas mulheres, incluí-las no mercado de trabalho e gerar renda para elas e suas famílias. As qualificações são de graça e têm carga horária mínima de 160 horas. horas. No total, no mês de setembro, vão ser oferecidos 43 cursos presenciais em 32 instituições de 19 estados. Entre os cursos estão auxiliar de cozinha, cuidadores infantil e de idoso, camareira e editor de projeto visual gráfico. Você pode conferir as vagas disponíveis no painel de oportunidades do Programa Nacional de Acesso ao Ensino Técnico e Emprego, ativando o filtro Mulheres Mil. Mais informações você encontra no site do Ministério da Educação.
13: Priscila Machado, para a Voz do Brasil.
0: A batata caiu 37% nas principais centrais de abastecimento, as CEASAs, do país no mês de julho.
1: É o que mostra o oitavo boletim Hortigranjeiro divulgado hoje pela Companhia Nacional de Abastecimento, a Conab.
0: E além da batata, o tomate e a cenoura também ficaram mais baratos.
1: Segundo a Conab, a redução dos preços é reflexo do aumento da oferta causado pela safra de inverno, como explica a gerente de produtos Hortigranjeiros da Conab, Juliana Torres.
14: A gente teve esse movimento de queda, ele vem acumulado, né? Mês de junho também teve um movimento de queda. Se a gente compara os preços de julho com os de maio, quando o movimento era de alta, a queda foi de 48%, foi ainda mais maior, né? E esse cenário foi devido, né, à alta da oferta da safra de inverno, que forneceu cerca de 20% a mais para as CEASAs. Então, os preços ficaram nesse movimento de queda.
0: Depois de meses de cuidados e recuperação, dois animais silvestres estão de volta à natureza.
1: Um cachorro do mato atropelado enquanto atravessava uma estrada e uma fêmea de macaco prego resgatada com um traumatismo craniano foram devolvidos à Floresta da Tijuca, no Rio de Janeiro.
0: A soltura foi feita pelo ICMBio e pela Secretaria Municipal de Meio Ambiente e Clima, com apoio de uma clínica veterinária especializada.
15: Um cachorro do mato e uma fêmea de macaco prego precisaram deixar temporariamente a vida livre da floresta para enfrentar um período de cuidados, tratamentos e recuperação. Depois de semanas de acompanhamento veterinário, os dois finalmente voltaram para casa. A soltura foi realizada no Parque Nacional da Tijuca, no Rio de Janeiro, em uma ação conjunta com o Instituto Chico Mendes de Conservação da Biodiversidade, o ICMBio, e da Secretaria Municipal de Meio Ambiente e Clima. A história do cachorro do mato começou em abril. O macho adulto atravessava a estrada quando foi atropelado e resgatado. Meses depois, uma fêmea de macaco prego foi resgatada com traumatismo craniano. Dentro do Parque Nacional da Tijuca, a soltura de animais não pode ser feita por qualquer pessoa ou instituição. É necessária avaliação e autorização prévia do ICMBio, como explica o agente de fiscalização do ICMBio, Gleidson Correia.
16: O Parque Nacional da Tijuca, ele permite a soltura, mas mediante a uma autorização, para que esses animais tenham nenhum vírus e nenhuma bactéria, para que isso não passe para os animais que aqui habitam dentro do Parque Nacional da Tijuca. Essa autorização, ela nos ajuda a prevenir a soltura de animais exóticos.
15: A história também deixa um alerta sobre educação ambiental. A gerente da Patrulha Ambiental da Secretaria Municipal de Meio Ambiente e Clima, Mariana Ribeiro, reforça os cuidados que as pessoas devem ter ao encontrar animais silvestres.
17: A gente sempre tenta orientar que não alimentem os animais, não se aproximem desses animais, porque isso é o que traz risco para o animal, né? O animal, ele começa a ter a oferta daquele alimento e entender que essa aproximação do ser humano é algo seguro quando não é, né? Ele pode ser atropelado, ele pode ser capturado, ele pode ser vítima de várias situações de maus-tratos.
15: Caso encontre algum animal silvestre ferido, em risco ou em situação de vulnerabilidade, entre em contato com órgãos de fiscalização e resgate, como a Polícia Militar Ambiental, o Corpo de Bombeiros ou mesmo as Secretarias Estaduais de Meio Ambiente. Reportagem Thaís de Araújo.
1: Estados localizados nas regiões Norte e Nordeste terão a tarifa de energia elétrica reduzida a partir de amanhã.
0: Isso por conta de reajustes tarifários de distribuidoras que operam nessas regiões.
1: Os impactos são para consumidores atendidos em baixa tensão, ou seja, em residências e pequenos comércios.
0: E podem chegar a mais de 10% de redução, no caso da distribuidora Energisa Rondônia.
1: A decisão é da Agência Nacional de Energia Elétrica. As informações estão em gov.br/anel.
0: essas foram as notícias do Governo Federal.
1: Uma realização da Secretaria de Comunicação Social da Presidência da República.
0: Com produção da Empresa Brasil de Comunicação.
1: Fique agora com as notícias do Poder Judiciário do Congresso Nacional. Uma boa noite.
0: Boa noite para você. Até amanhã.
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19: Supremo debate a constitucionalidade da lei antifacção em audiência pública, conduzida pelo ministro Alexandre de Moraes.
20: Para o STJ, falta de demonstração de dolo específico impede configuração de nepotismo.
19: Policial federal é condenado pela justiça por envolvimento com tráfico de drogas.
20: Boa noite, eu sou Leandro Bezerra.
19: E eu sou Walter Lima.
20: O Supremo Tribunal Federal concluiu nesta terça-feira a audiência pública sobre a constitucionalidade de dispositivos da lei antifacção em vigor desde março.
19: Durante 2 dias, representantes de órgãos públicos, entidades jurídicas, universidades e organizações da sociedade civil apresentaram diferentes posições sobre os efeitos da norma no combate ao crime organizado e na preservação dos direitos e das garantias constitucionais.
20: Os debates abordaram a prisão preventiva automática, regras mais rígidas para a execução penal, a perda antecipada de bens, o monitoramento de comunicações entre advogados e clientes e a transferência de presos para presídios federais.
19: Também foi discutida a criação de um banco de dados sobre pessoas suspeitas de ligação com crime organizado. Participantes questionaram a falta de análise individual para prisão preventiva e possíveis violações ao Estado Democrático de Direito.
20: Outros defenderam medidas patrimoniais como forma de atingir o financiamento e os lucros das organizações criminosas. A audiência foi conduzida pelo ministro Alexandre de Moraes, relator das 4 ações que questionam a lei.
19: As contribuições vão subsidiar o julgamento quando o Supremo decidir se as regras serão mantidas, limitadas às declaradas inconstitucionais.
20: Falta de demonstração de dolo específico impede a configuração de nepotismo.
19: A conclusão é do STJ, Fátima Uchoa.
21: O Ministério Público de Minas Gerais ajuizou ação civil pública pela suposta prática de nepotismo contra um prefeito e as 2 filhas dele, nomeadas como secretárias municipais. O Tribunal de Justiça Estadual julgou o pedido improcedente e no STJ a primeira turma negou o recurso especial. O relator ministro Paulo Sérgio Domingues apontou que o fato de o prefeito ter nomeado as filhas como secretárias municipais, ainda que reprovável, sem o elemento subjetivo necessário e a demonstração de prejuízo ao erário, não configura improbidade. Para o relator, isso depende de outros elementos, como fraude ou ausência de qualificação técnica, e nesse caso, a corte local concluiu que as nomeadas possuíam capacidade técnica e não houve favorecimento econômico ou político nem fraude nas nomeações.
20: E se um erro do seu empregador te fizer perder dinheiro na aposentadoria complementar?
19: Quem julga isso? O TST decidiu que é a Justiça do Trabalho. Mila Amaral.
22: O caso é de uma ex-bancária da Caixa que diz que o banco não incluiu uma parcela chamada CTVA no cálculo do plano de previdência dela e isso teria reduzido o valor da aposentadoria. Para o Tribunal Regional de Minas, o caso não era trabalhista e por isso extinguiu o processo. Mas a segunda turma do TST reformou a decisão. Por unanimidade, os ministros entenderam que a bancária não quer mudar o benefício. Ela quer indenização por um suposto ato ilícito da Caixa enquanto empregadora. E em caso de ato ilícito de patrão, a competência é sim da Justiça do Trabalho.
20: Justiça condena policial federal e mais 3 envolvidos em tráfico de drogas e outros crimes no Aeroporto Internacional Eduardo Gomes, no Amazonas.
19: Denúncia foi apresentada pelo Ministério Público Federal. Repórter Sabrina Menezes.
23: Segundo as investigações, os criminosos recebiam as mochilas com as drogas após passarem pela inspeção do aeroporto. Além de facilitar o transporte dos entorpecentes, o policial também acessava os sistemas da Polícia Federal para buscar e fornecer informações privilegiadas ao grupo. O agente federal foi condenado por tráfico de drogas, associação ao tráfico e lavagem de capitais, com uma pena de 26 anos e 7 meses de prisão em regime inicial fechado, além da perda do cargo. O responsável pela logística logística e transporte da droga, recebeu pena de 16 anos e 9 meses de prisão, além de multa, e os transportadores de 4 anos e 9 meses cada um.
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20: A você uma boa noite.
19: E até amanhã.
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3: Eu sou Paula Groba.
4: E eu sou Humberto Pinheiro.
3: E estes são os destaques de hoje do Jornal do Senado, que começa agora.
4: Incentivo ao futebol e novas regras para programas de milhagem entram na pauta do Senado.
3: Projeto permite abater do imposto de renda doações a projetos científicos.
4: Senado pode renovar mais de 2/3 de seus representantes nesta eleição.
3: Boa noite.
4: Boa noite.
3: Dois temas que fazem parte do dia a dia de milhões de brasileiros podem entrar na pauta do Senado: o futebol e os programas de fidelidade que oferecem pontos ou milhas.
4: São projetos aprovados pela Câmara dos Deputados que agora aguardam a análise dos senadores. Repórter Herman Kulitz.
6: O Senado pode iniciar nas próximas semanas a análise de 3 projetos de lei já aprovados pela Câmara dos Deputados. 2 das propostas tratam de futebol. Uma delas prevê o reconhecimento desse esporte como é jogado no Brasil, como manifestação da cultura nacional e patrimônio cultural e material do povo brasileiro. A outra, alinhada com a proximidade da próxima Copa do Mundo de Futebol Feminino, a ser realizada em 2027 no Brasil, busca incentivar a prática profissional dessa modalidade pelas mulheres, para combater a discriminação de gênero. Também será debatido pelo senador o projeto que cria regras claras para que as pessoas possam usar de forma mais ampla as milhas e pontos que acumulam nos programas de fidelidade, inclusive com a possibilidade de venda para terceiros ou sua conversão em dinheiro. Se forem aprovados sem mudança pelos senadores, os projetos seguirão para a sanção presidencial. Se houver alguma alteração, voltam para a análise da Câmara dos Deputados.
3: E o Congresso Nacional vai analisar mais uma medida provisória editada pelo governo para tentar conter o impacto do conflito no Oriente Médio sobre os preços dos combustíveis no Brasil. Publicada no Diário Oficial da União nesta terça-feira, a MP destina R$3,152 bilhões para ajudar a reduzir os efeitos da alta dos preços do petróleo. O dinheiro será repassado como ajuda financeira do governo a produtores e importadores de gasolina, diesel, gás de cozinha e querosene de aviação.
4: A maior parte dos recursos, R$2,552 bilhões, será destinada à produção e à importação de óleo diesel para o uso rodoviário. Outros R$600 milhões serão usados para combustíveis derivados do petróleo. Segundo o governo, a medida é necessária por causa da alta do petróleo no mercado internacional, provocada pelo conflito no Oriente Médio e da oscilação do dólar. O Brasil também depende da importação de parte dos combustíveis que consome, cerca de 10% da gasolina e entre 25% e 30% do diesel.
3: O governo federal tem até o dia 31 de agosto para enviar ao Congresso Nacional o projeto de lei orçamentária de 2027.
4: Mas antes de analisar o orçamento do próximo ano, o Congresso ainda precisa votar a LDO, a Lei de Diretrizes Orçamentárias. É ela que define as prioridades e as regras que vão orientar a elaboração e a execução do orçamento da União. Os detalhes com o repórter Alexandre Campos.
24: De acordo com a Constituição, a Lei de Diretrizes Orçamentárias orienta o governo a elaborar a proposta de orçamento. Mas até agora, o projeto da LDO de 2027, enviado em abril para o Legislativo, não foi aprovado. Diante desse cenário, o governo vai se basear num texto que pode ser alterado para apresentar o orçamento do ano que vem. Diogo Antunes, consultor de orçamento do Senado Federal, explica como essa situação vai ser resolvida.
25: De qualquer forma, antes da aprovação da LOA, é necessário que a LDO seja aprovada, exatamente para que a LDO, de alguma forma, direcione a lei orçamentária anual.
24: O projeto da LDO de 2027 prevê meta de superávit primário de R$ 73 bilhões de reais e salário mínimo de R$ 1.717. No entanto, o governo já anunciou que, por exigências legais, esse valor passará para R$ 1.741. O projeto da lei orçamentária de 2027 deve passar pela Comissão Mista de Orçamento e, posteriormente, pelas duas casas do Congresso Nacional em sessão conjunta.
3: E um novo projeto em análise no Senado pode atrair recursos privados para projetos científicos e tecnológicos desenvolvidos por estudantes.
4: A proposta permite que pessoas e empresas descontem do imposto de renda parte dos valores destinados a essas iniciativas. Repórter Marcela Cunha.
7: O projeto cria a Política Nacional de Fomento à Alta Performance Técnica e Científica, a FOTEC. A ideia é que pessoas físicas destinem até 5% do imposto de renda devido para doações ou patrocínios a projetos aprovados. Para empresas tributadas pelo lucro real, o limite será de 3%. Os recursos poderão financiar equipes de estudantes do ensino técnico ou superior, além da compra de materiais, infraestrutura de laboratórios e participação em competições no Brasil e no exterior. O autor, senador Marcos Pontes, do PL de São Paulo, afirma que a aproximação entre empresas e instituições de ensino ajuda a alinhar a formação às necessidades do mercado de trabalho.
8: Um dos problemas que é muito claro é a participação maior necessária das empresas dentro das escolas e as escolas recepcionarem melhor as empresas. As empresas sabem qual é a necessidade e as escolas elas têm que ouvir as empresas.
7: Entre as iniciativas beneficiadas estão competições de robótica, programação, engenharia, construção de foguetes e satélites, biotecnologia, Olimpíadas do Conhecimento e feiras científicas.
3: As desigualdades que ainda persistem no Brasil foram discutidas nesta terça-feira em audiência pública na Comissão de Assuntos Sociais do Senado.
4: Dois ministros presentes na reunião destacaram a importância de políticas públicas para reduzir as diferenças sociais e garantir mais oportunidades e direitos à população. Repórter Marcela Diniz.
9: O projeto que torna agosto o mês de combate às desigualdades foi apresentado em 2023 pelo então deputado Guilherme Boulos, hoje ministro da Secretaria-Geral da Presidência da República. No debate promovido pela Comissão de Assuntos Sociais, Boulos comemorou dados da ONU que apontam a saída do Brasil do mapa da fome pela segunda vez e a melhora no coeficiente de Gini, indicador usado em estatísticas sobre desigualdade.
10: O IDH, o Brasil pela primeira vez entrou na série do muito alto, que é a dos países desenvolvidos, e lógico, atingimos o índice Gini, o segundo menor nível de desigualdade da história do país.
9: O ministro do Desenvolvimento e Assistência Social, Família e Combate à Fome, Wellington Dias, observou que os resultados poderiam ser melhores com a redução de juros. O senador Paulo Paim, do PT Gaúcho, espera que o projeto que cria o mês de combate às desigualdades seja aprovado na próxima semana na Comissão de Assuntos Sociais.
11: Eu estou tranquilo que esse projeto vai ser aprovado. Eu não tenho nenhuma preocupação. Esse projeto vai ser aprovado e eu espero que seja já na próxima quarta-feira.
12: Eleições 2026.
3: Em 2026, o Senado Federal terá 2/3 de suas cadeiras em disputa, porém o número de renovações pode ser ainda maior.
4: Há estados onde pode haver renovação de toda a bancada de senadores. Quem traz as informações é o repórter Douglas Castilho.
26: Ao contrário das demais casas legislativas, o Senado tem apenas parte de seu quadro de parlamentares renovada a cada pleito. Com mandatos de 8 anos, 54 senadores são escolhidos numa eleição e os demais 27 na eleição seguinte. Porém, o número de caras novas desta vez no Senado pode ser ainda maior. Isso porque, dentre os senadores que ainda têm mandato até 2031, 9 concorrem a outros cargos, como governador e presidente. Se eleitos, abrem suas vagas para seus suplentes e podem aumentar a renovação total do Senado para até 63 novos senadores. O consultor do Senado Federal, Fernando Trindade, explicou como funciona o exercício exercício dos mandatos em campanha.
0: São senadores que estão no meio do mandato. Muitos desses senadores concorrerão aos governos dos seus respectivos estados. A legislação brasileira não considera que haja qualquer incompatibilidade entre parlamentar, seja que parlamentar for, senador, deputado federal, deputado estadual, a permanência no cargo e a concorrência a um outro cargo.
26: Há unidades da federação que podem renovar todos os seus 3 senadores a partir do ano que vem. Um dos casos é Minas Gerais, em que, além das 2 vagas a definir, há um senador em meio de mandato concorrendo ao governo estadual e, se eleito, chamará um suplente. Outro caso é o Paraná. Os 2 senadores atuais, Flávio Arnes, do PSB, e Oriovisto Guimarães, do PSDB, decidiram não tentar a reeleição e a cadeira restante pode ficar para suplente caso o titular em meio de mandato vença a disputa para o governo estadual.
4: Edição de Paula Groba e trabalhos técnicos de Eliseu Caires. O Jornal do Senado fica por aqui. Acompanhe agora as notícias da Câmara dos Deputados. Boa noite.
3: Boa noite e até amanhã.
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13: Proposta condiciona a diminuição de penas à redução da periculosidade.
14: Audiências públicas vão tratar sobre tarifa zero no transporte público.
13: Comissão debate relação entre preservação cultural e crises climáticas.
14: Deputados apresentam projetos para garantir o bem-estar dos animais.
13: Boa noite. Professora Marcivânia, do PCdoB do Amapá, propõe tipificar como crime a produção, o armazenamento, a venda e o compartilhamento de imagens e vídeos que mostrem maus tratos ou atos de crueldade contra animais. A pena prevista é de 2 a 5 anos de reclusão, além de multa.
14: O projeto também endurece as punições para quem financiar ou lucrar com esse tipo de conteúdo. A ideia de professora Marcivânia é determinar ainda que plataformas digitais removam o material e forneçam informações às autoridades mediante ordem judicial.
13: O projeto permite ao trabalhador faltar um dia a cada 12 meses para prestar cuidados a animal de estimação. O autor Valdemar Oliveira, do Avante de Pernambuco, explica que a ausência deverá ser motivada por doença grave, acidente ou recuperação cirúrgica com comprovação de médico veterinário.
14: O texto de Valdemar Oliveira inclui a nova hipótese de falta justificada sem prejuízo do salário. Para ele, a medida busca adequar a legislação à realidade das famílias brasileiras, preservando o equilíbrio das relações de trabalho ao limitar o benefício a um dia por ano.
1: Meio ambiente.
13: Projeto de Beto Pereira, do Republicanos, de Mato Grosso do Sul, fortalece a atuação das polícias militares ambientais e dos órgãos federais no combate aos crimes ambientais. A proposta prevê punições mais severas para o desmatamento em áreas protegidas e para o uso de fogo sem autorização.
14: A proposta apresentada por Beto Pereira também propõe aumentar as penas para quem produzir, comercializar ou utilizar agrotóxicos ilegais. Segundo o autor, o objetivo é reforçar a fiscalização e proteger a biodiversidade do país.
1: Cultura.
13: Comissão da Câmara debateu a relação entre preservação cultural e mudanças climáticas. A repórter Mônica Tati acompanhou a reunião.
15: Os eventos climáticos extremos colocam em risco não apenas o patrimônio material e os sítios arqueológicos, mas também a existência de acervos de saberes e conhecimentos que são essenciais para a forma de viver de comunidades locais. Essa questão fez o deputado Tarcísio Mota, do PSOL do Rio de Janeiro, pedir uma audiência para debater na Comissão de Cultura da Câmara dos Deputados as questões que envolvem as mudanças climáticas e a preservação do patrimônio cultural. Tarcísio Mota afirma que entender que as sociedades vulneráveis são as que mais sofrem com as mudanças do clima e pensar em mecanismos de prevenção e mitigação é papel da Comissão de Cultura.
16: O colapso ecológico planetário é uma realidade. Nós estamos diante de mudanças climáticas cada vez mais intensas, cada vez mais frequentes, e nada indica que o cenário melhorará nos próximos anos ou nas próximas décadas. Temos urgência em encarar esse desafio, mas não podemos ignorar o fato de que o processo da questão do colapso ecológico já é uma realidade entre nós, no Brasil e no planeta Terra. terra.
15: Os debatedores ressaltaram a importância da criação da Carta Brasileira do Patrimônio Cultural e Mudanças Climáticas. O documento destaca que o patrimônio não é apenas um bem a ser protegido, mas uma fonte dinâmica de conhecimento e de tecnologia social para formular soluções contemporâneas baseadas no território. Riscos como a destruição de paisagens culturais no Pantanal, deslizamentos na Mata Atlântica e a desertificação na Caatinga evidenciam a necessidade de abordagens que salvaguardem os territórios. Todos os participantes destacaram a necessidade não apenas de financiamento formal de ações de preservação ambiental, mas também de adaptações para garantir a mitigação dos efeitos climáticos e a sustentabilidade. Da Rádio Câmara de Brasília, Mônica Tati.
5: Direitos Humanos.
14: Leandre, do PSD do Paraná, assina projeto que permite a pessoas com deficiência ou outra limitação física permanecer sentadas durante a execução do hino nacional e em cerimônias cívicas. A proposta altera a lei que determina a todos que fiquem de pé nessas ocasiões.
13: Leandre argumenta que a ausência dessa ressalva pode causar constrangimento a pessoas com mobilidade reduzida e deficientes físicos. A deputada afirma que a mudança corrige uma lacuna na lei sem alterar o dever de respeito aos símbolos nacionais.
14: Daiana Santos, do PCdoB do Rio Grande do Sul, é coautora de projeto que institui a Política Nacional dos Direitos das Pessoas LGBTQIA+. Ela aponta que a matéria transforma em política de Estado ações destinadas ao combate à discriminação e à ampliação do acesso aos serviços públicos.
13: Daiana Santos informa que o projeto prevê uma rede nacional para integrar programas de proteção em todo o país. A deputada também ressalta que o texto inclui espaços destinados ao acolhimento e ao atendimento multidisciplinar para a população LGBTQIA+.
5: Educação.
14: A Câmara lançou uma frente em defesa das universidades públicas estaduais e municipais. A repórter Noelle Nobre acompanhou a cerimônia de inauguração.
17: Foi lançada na Câmara dos Deputados uma frente parlamentar mista em defesa das universidades públicas estaduais e municipais. O grupo tem como objetivo atuar na interlocução entre essas instituições de ensino e o poder público federal. O coordenador é o deputado André Figueiredo, do PDT do Ceará.
19: Nós precisamos valorizar que essas instituições e fazer que elas saibam que aqui no Parlamento elas também serão alvo de atenção, e a frente parlamentar vem muito ao encontro disso, juntar todas essas instituições estaduais e municipais, para que possamos também ter um diálogo aberto com o governo federal.
17: A instalação da frente é fruto de uma articulação da Associação Brasileira das Reitoras e Reitores das Universidades Estaduais e Municipais. A associação integra 46 instituições, que juntas somam 446 campi e atendem mais de 700 mil alunos. A Frente Parlamentar Mista em Defesa das Universidades Públicas Estaduais e Municipais conta com 183 deputados e 2 senadores. Da Rádio Câmara de Brasília, Noelle Nobre.
5: Previdência.
13: Ibamar Silva, do Podemos de São Paulo, é autor de projeto que garante ao segurado do INSS o direito de escolher a regra de cálculo mais vantajosa da aposentadoria. Para ele, a medida corrige distorções e dá mais segurança jurídica aos segurados.
14: A proposta beneficia trabalhadores filiados à Previdência antes de novembro de 1999, que cumpriram os requisitos para o benefício antes da reforma de 2019. Ibamar Silva também incluiu no texto a revisão de ofício dos benefícios concedidos nesse período com base na regra de transição.
13: Marussa Boldrin, do Republicanos de Goiás, é favorável ao projeto que facilita a comprovação do tempo de serviço de trabalhadores rurais para a aposentadoria. Relatora na Comissão de Agricultura, a deputada afirma que a medida incorpora à lei um entendimento já consolidado pelo STJ.
14: A proposta reconhece períodos anteriores ao documento mais antigo apresentado, desde que haja prova material reforçada por testemunhas. O texto, de acordo com Marussa Boldrin, evita que trabalhadores do campo percam direitos por falta de registros antigos sobre o início da atividade.
13: Wellington Roberto, do PSD da Paraíba, apresentou o projeto que estabelece regras para o uso, por sistemas de inteligência artificial, de informações capazes de prever o risco futuro de doenças. Ele explica que a proposta exige consentimento específico do paciente para a geração desses dados.
14: Wellington Roberto aponta que o intuito é proibir seguradoras, bancos ou empregadores de utilizar previsões sobre a saúde de clientes para impor condições desfavoráveis. A matéria limita o uso desses dados à assistência médica, pesquisa científica e à formulação de políticas públicas.
2: Consumidor.
13: Marangoni, do Podemos de São Paulo, defende a aprovação de projeto que cria novas regras de proteção aos usuários de planos de saúde. Ele explica que a proposta de sua autoria exige que negativas de cobertura sejam justificadas de forma individualizada com critérios técnicos.
14: O projeto de Marangoni também sugere ampliar o direito de contestar decisões das operadoras, com prazos para análise dos pedidos. Pela matéria, se a empresa não responder dentro do período previsto, a solicitação do beneficiário será considerada aprovada.
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2: Saúde.
13: Deputados debateram a criação de um observatório sobre infecções sexualmente transmissíveis entre mulheres. A repórter Silvia Munhato acompanhou.
18: Em audiência pública da Comissão de Defesa dos Direitos da Mulher, foi debatida a criação de um observatório para monitorar a agenda prioritária para o enfrentamento de infecções sexualmente transmissíveis entre mulheres vulnerabilizadas. A medida foi proposta pela deputada Érica Cocai, do PT do Distrito Federal.
20: Construir as condições via emenda parlamentar para que a gente possa fazer este observatório e termos a partir daí a implementação da agenda, indicadores, para que a partir do diagnóstico, nós possamos fazer incidências, inclusive sobre as infecções sexualmente transmissíveis e o seu impacto em cada território, que também é diferenciado. Né?
18: A deputada Érica Cocai disse ainda que vai solicitar a inclusão do recorte de gênero no programa Brasil Saudável, que é direcionado para problemas sociais e ambientais que afetam a saúde de pessoas em maior vulnerabilidade social. Uma das metas da agenda relacionada às doenças sexualmente transmissíveis é ampliar em 300% até 2027 o número de usuárias de tratamentos preventivos dessas infecções. As mulheres são muito afetadas por infecções como HIV/AIDS, tuberculose, hepatites virais, HTLV e sífilis, entre elas especialmente as pretas, pardas e das regiões norte e nordeste. No caso da sífilis, por exemplo, 61% das mulheres pretas poderiam ter evitado a doença se tivessem tido acesso ao mesmo tipo de programas que as mulheres brancas. Da Rádio Câmara de Brasília, Silvia Minhato.
2: Justiça.
14: O projeto de Rui Carneiro, do Podemos da Paraíba, estabelece que a atuação perante os tribunais de contas passe a ser atividade privativa da advocacia. Atualmente, outras profissões, como contadores, engenheiros e administradores, podem defender clientes ou apresentar defesas técnicas perante essas cortes.
13: De acordo com o texto de Rui Carneiro, quando a parte não tiver condições de constituir defensor, poderá ser nomeado advogado dativo ou defensor público. Segundo o autor, a medida busca garantir o contraditório à ampla defesa e o devido processo legal em ações nos tribunais de contas.
2: Segurança Pública.
14: A comissão aprova projeto que condiciona a progressão de pena a exame criminológico. A repórter Maria Neves tem mais detalhes.
7: A Comissão de Segurança Pública da Câmara dos Deputados aprovou o projeto que condiciona a progressão de pena de condenados pela Justiça à comprovação de que o preso não apresenta mais risco para a sociedade. Pela proposta do deputado Kim Kataguiri, do Missão de São Paulo, a redução da periculosidade deverá ser atestada por exame criminológico. De acordo com Kim Kataguiri, embora previsto na lei, o exame criminológico, que deveria funcionar como uma ferramenta central na execução da pena, foi progressivamente esvaziado. O parlamentar afirma que o projeto recupera a importância da avaliação.
8: O exame criminológico, ele é feito, tem uma análise psicológica, tem uma análise de profissionais de segurança pública, né, tem uma análise do próprio histórico daquele sujeito dentro da cadeia. Então, ainda que o sujeito já tenha cumprido o período de pena necessário para progredir, para avançar, ele só terá o direito de avançar quando tiver essas condições atestadas pelo exame criminológico.
7: Ainda de acordo com o texto aprovado, sempre que o exame criminológico recomendar a permanência do preso em regime fechado, a avaliação deverá ser realizada novamente em no mínimo 12 meses. Se a periculosidade persistir, o projeto prevê que o preso poderá cumprir integralmente a pena no regime fixado pela Justiça, sem que isso configure violação de direito. A proposta, que exige exame criminológico para progressão de pena por condenados pela Justiça, ainda terá de ser analisada pela Comissão de Constituição e Justiça. Se aprovada, terá de ser votada também pelo plenário. Da Rádio Câmara de Brasília, Maria Neves.
21: Ciência e Tecnologia.
22: Marreca Filho, do PRD do Maranhão, apresentou projeto que obriga bancos e instituições de pagamento a adotar medidas para prevenir fraudes em operações digitais. Entre as medidas, ele destaca a autenticação com pelo menos dois fatores para movimentações de alto risco.
23: Marreca Filho ressalta que a proposta também prevê bloqueio dos valores ainda disponíveis e aviso ao banco destinatário. O projeto ainda atribui às instituições financeiras a responsabilidade pelos prejuízos quando houver descumprimento das regras ou falha na proteção.
21: Esporte.
22: Vanderlei Bé, do PT de Mato Grosso do Sul, pretende promover um debate sobre os impactos das apostas esportivas na economia e na saúde pública. O parlamentar apresentou requerimento para que a Comissão de Desenvolvimento Econômico realize uma audiência pública sobre o tema.
23: A proposta de Vanderlei Bé prevê a participação de representantes do governo, do comércio, de sindicatos e de entidades da sociedade civil. Segundo ele, a discussão deve subsidiar a análise de projetos relacionados às bets, incluindo uma proposta que proíbe a atividade no país.
21: Economia.
22: A Comissão Mista de Orçamento vai realizar uma série de audiências públicas e entre os temas em debate está a tarifa zero no transporte público. A repórter Silvia Munhato tem as informações.
24: A Comissão Mista de Orçamento aprovou 22 requerimentos de audiências públicas com convites para vários ministros de Estado debaterem despesas de suas pastas. Um dos requerimentos foi apresentado pelo deputado Gilmar Tato, do PT de São Paulo, para discutir a implantação da tarifa zero no transporte público. Segundo o deputado, o transporte é um direito do cidadão, mas ele acaba pagando duas vezes para usar.
25: Uma mãe, quando entrega uma criança na creche todos os dias, ela não passa no guichê para pagar R$10 todos os dias. Ou quando um cidadão ou cidadã vai no posto de saúde, numa UPA, para fazer uma consulta, ela não paga para fazer a consulta. Por que que ela, quando entra no sistema de transportes, ela tem que pagar?
24: Gilmar Tato diz que 146 cidades brasileiras adotam a tarifa zero, até como forma de evitar o trânsito de carros particulares. A audiência contará com representantes dos Ministérios da Fazenda, das cidades e da Casa Civil para discutir fontes de financiamento para a tarifa zero. A comissão também elegeu o deputado Marcelo Álvaro Antônio, do PL de Minas Gerais, como segundo vice-presidente. e as comissões permanentes da Câmara estão fazendo reuniões para aprovar as suas indicações para as emendas ao orçamento de 2026. De acordo com a Lei Complementar 210 de 2024, após a publicação do orçamento, cada comissão recebeu dos líderes partidários, após consulta às bancadas, as indicações dos autores de cada ação. Essas indicações têm que ser agora aprovadas por cada comissão para constarem de atas que serão encaminhadas aos ministérios. A Comissão de Turismo, por exemplo, aprovou 27 ações, no valor de 30,6 milhões de reais. A maior delas, de 8,5 milhões, foi indicada pelo deputado Esnaldo Bulhões Júnior, do MDB de Alagoas, para o município de Porto Calvo, em Alagoas. O recurso será usado para a urbanização de uma praça. O menor valor foi de R$ 400 mil, alvo de 3 ações parlamentares. O deputado Valdir Trindade, do Republicanos da Paraíba, também destinou recursos para a construção de praça em Poço Dantas, na Paraíba. Já o deputado Pedro Paulo, do PSD do Rio de Janeiro, destinou dinheiro para apoiar projetos de infraestrutura turística em Barra do Piraí, no Rio de Janeiro. A mesma ação foi proposta pelo deputado Sérgio Brito, do PSD da Bahia, para a cidade de Mulungu do Morro, na Bahia. Da Rádio Câmara de Brasília, Silvio Minhato.
21: Relações Exteriores.
23: João Cury, do MDB de São Paulo, pede a instalação da Frente Parlamentar em apoio à integração União Europeia e Mercosul. O deputado explica que o grupo vai acompanhar a implementação do acordo comercial entre os dois blocos, assinado em 2025.
0: João Cury ressalta que o bloco de livre comércio vai beneficiar setores como a indústria, a mineração e o agronegócio. Na visão dele, a frente é importante para acompanhar as negociações que podem ampliar a participação do Brasil no comércio global.
23: Termina agora o Jornal Câmara dos Deputados, produzido pela Rádio Câmara, com trabalhos técnicos de Everson Urani e apresentação de Val Monteiro e Márcio Aquilissardi. Boa noite.
0: Uma ótima noite para você e até amanhã.
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0: 20h08.
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0: 20h09.
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Muito bem, já se encontramos por aqui. Nesse horário são 20 horas e 11 minutos. Aqui nas ondas da sua, da nossa Ferrabras FM, a sua emissora de rádio preferida aqui da cidade de Sapiranga, a cidade das rosas, a capital do voo livre. Então se encontramos, né, mais uma vez aqui pelas ondas da Ferrabras FM, para trazer para o ouvinte a programação aqui com o Luiz Aragão, que é o show da noite. Então, convido vocês, após os nossos parceiros apoiadores, ir junto com a gente com a programação até as 22h30, ou depende, né? Vamos até as 23 horas também. Então é isso aí. São 20 com 12 minutos. Então, vou trazer para vocês o. Antes de trazer, vamos agradecer a Deus pela vida, pela saúde, por tudo de bom que Deus nos oferece. É, mas nesse dia são exatamente 20 horas e 12 minutos. 12 horas e 20 minutos aqui nos estúdios da Ferrabras FM. Meu abraço a todos os amigos e amigas que estão aí com o seu radinho ligado. A voz do Brasil, quem estava ligado ouvindo, né? Então agora pode, se quiser, vou dizer, né, com todo respeito, pode se integrar com a gente aqui, né, com a programação Show da Noite. Agradecendo a Deus por tudo de bom que Ele nos oferece. Agradecendo que hoje, né, nesta terça-feira, 25 de agosto de 2026, agradecendo por mais um dia.

0: que agradecer. Imensamente, de coração. Então vamos lá, antes de trazer a próxima música, vamos, antes de iniciar nossa programação, e o meu beijo carinhoso para as crianças, que eu nunca posso esquecer. Então vamos lá. Vamos trazer aqui para vocês os nossos parceiros apoiadores. 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Muito obrigado, ouvinte que está nos acompanhando aí. Um abraço a todos. Então, vamos trazer para vocês aqui, quando são exatamente 20 com 15 minutos. Vamos lá com a hora certa?
1: 20 horas e 15 minutos.
0: 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Para os seus empregados também, se estão nós ouvindo, se sintam abraçados. E vamos o Motel e Pousada dos Girassóis, quando são exatamente 16 horas e 46 minutos.
1: 20 horas e 16 minutos.
0: 16, eu tava com 46. 20 com 16 minutos. 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E antes disso, quando são 20 com 17 minutos, 20 horas e 17 minutos.
1: 20 horas e 17 minutos.
0: Vamos então também com o nosso parceiro aí, que é o Robson, da padaria Aurora, que tem a sua programação religiosa todas as segunda-feira, após as 20 horas. Se está nos ouvindo, também um abraço, Robson. Muito obrigado. E lá, lá da Pousada dos Girassóis, que é o Wilson e a Janete. Se estão nos ouvindo aí, um abraço para vocês. Muito obrigado pela companhia e a confiança de vocês. Um beijo para a filhinha de vocês aí. Um abraço. Muito obrigado. Então, vamos abrindo a programação. 20 com 18 minutos. Vamos lá com as primeiras músicas. Com o Céu e Canto, Maior que o Oceano. E com o... na voz, na companhia do Delocir, com a banda Doce Encanto, que é Valsa dos Namorados. E uma terceira música, que é uma banda aqui, vamos ver essa banda aqui, como é o nome dela. A banda Ébano, Ébanos, Delírios de Amor. 20 com 19 minutos. E vamos junto.
1: 20 horas e 19 minutos.

0: 20h26.
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0: 20h30.
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0: 20h30.
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0: 20h31.
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0: Muito bem, vamos prosseguindo. É, e o ouvinte quer se comunicar com a gente aí, pode ligar se quiser para o nosso Fone Whats, que é o 997546409. Pode mandar um texto também ou um áudio para a gente aqui pelo nosso Fone Whats. Também quer curtir na nossa programação, pode curtir. Quer compartilhar também? É, se sinta à vontade. É, e pode entrar pelo nosso site, que é o www.radioferrabras.com.br. Vamos lá com mais música. Tá na agulha para vocês aí, 20:33. É, com a banda Arte Livre, Linda Bailarina. Tá aí para vocês a hora certa e a música.
1: 20:33.
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0: Ah, mas eu não posso deixar de agradecer, eu já estava esquecendo, não posso. É o nosso amigo aqui. Vamos ver aqui. Que tá nosso amigo e colega aqui, que ele tem a sua apresentação todas as segunda-feira, né, da sua programação religiosa, que é o Robson Erlet. Um abraço, Robson, obrigado por estar nos ouvindo. Vai a programação para ti também. Um abraço. E vamos

0: Muito bem, muito bem. É, trouxemos para vocês aí que estão ligados conosco as músicas que vocês ouviram aí.
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0: É, vamos lá então. É, solta o som aí, DJ. É com. E também de Portão a Tucunduva. E antes trouxemos. Beijo do Adeus e com o dos Três Chiru, né, trouxemos, foi legal conhecer você. E o que eu sou sem você, como eu queria te amar, e doente de amor, e Arte Livre, linda bailarina. Muito bem, vamos prosseguindo, 21 horas exatamente.

0: nosso apoio logo em seguida. Mais música pra vocês. Aquele abraço.
1: 21 horas em ponto. 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
1: 21 horas e 1 minuto.
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